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1: Oh, meu Deus, eu amo tanto vocês. Obrigada, minhas amigas, por tudo.
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0: Que coisa linda, galera!

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Bom dia, em Paulínia são precisamente 7h03, está entrando no ar o Jornal da Manhã. Mandando abraço todo especial para todos os ouvintes, que Deus abençoe os lares paulinenses e com muita saúde, muita prosperidade, e agradecer todo esse povo amado que está junto conosco hoje nessa manhã maravilhosa, agradecendo toda a população paulinense, bocacrense, riobranquense, amazonense do mundo inteiro. A Rádio Cultura hoje lança o Jornal da Manhã com a apresentação e locução de Milton Monteiro, agradecendo a todos vocês pelo horror de dia que eu não participei aí dessa... do Jornal da Manhã. Em virtude, nós pegamos um negócio de umas viroses aí, aí ocorreu uns fatos de doença, e por isso que eu não compareci aqui esses dias, né? Quero mandar um abraço todo, para toda a população paulinense, um abraço todo especial.

Bom dia em Paulínia, são precisamente 7 horas e 4 minutos. Estamos apresentando o Jornal da Manhã. 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Vamos curtir um sonzinho nesta manhã maravilhosa, neste sábado agradável.

É, você pode mandar aqui sua mensagem, já recebemos aqui, né? É 97991833483. Fala diretamente com o Milton no Jornal da Manhã. Boca do Acre vive dias melhores. O asfalto já está perto de chegar à cidade de Boca do Acre. Piracema de peixe vem na, do Puru de Baixo, né? Já está quase esgotando, né, com a seca do rio, mas os pescadores continuam pegando peixe. Prefeito Renato Afonso se encontra na capital amazonense pedindo recurso para o município. Alô,

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1: Na Princesinha do Amazonas são precisamente 7:07. Estamos apresentando o Jornal da Manhã. Quero agradecer toda a população de Paulinho, você lá do bairro São Francisco. Vou mandar um abraço para o professor Dudal. Vou mandar um abraço também para o seu Raimundo, Raimundo Pai do Colorido. Bom dia, seu Raimundo. Hoje eu estou aqui na ação e vamos levar aqui muita música, muita alegria. Mandar um abraço também ali para meu amigo Dudé. Vou mandar um abraço todo especial também ali para o Sérgio, né? O Serginho, né? Que sempre passa de manhã lá. O Lelo, meu grande amigo Lelo. Mandando também um abraço todo especial para o Sérgio também. Mas o Lelo, o Erasmo, bom dia, Erasmo. Agradecendo o pessoal da Estrada do Macuti. Alô, povão do Macuti! Breve estou fazendo uma visita toda especial. E este ano, né? Ano político. Está estourando aí no Brasil inteiro. Muitas coisas aí que estava incubada debaixo dos tapetes, estava escondida, né? Está sendo aí solicitada aí. Você está vendo aí como é que está aí a... Não só o Banco Master, né? Como também, né? Várias autoridades estão envolvidas em muitas coisas. A eleição agora, ó, vocês procuram saber quem será o melhor candidato para representar nós, não só no Congresso Nacional, como também no Governo do Estado e também na Assembleia Legislativa do Amazonas. Olhe bem, analise bem aquele que trabalhou, aquele que não. Enquanto isso, vou mandar uma música toda especial para o pessoal das Quatro Bocas. Alô, Ceará! Bom dia, Ceará! Eita, JC, como é que tá tu, rapaz? Tá fazendo aí aquela tapioca bem maravilhosa, né? Tapioca com Tucumã, já está acabando a Tucumã, mas vai com queijo, presunto, né? E o nosso amigo mandando abraço todo especial. Manda um abraço ali para o açougue do Jair. Alô, Jair, cadê aquela carne de primeira, rapaz? Mandando abraço para o Jair, para o Fernando. Mandando abraço também para o Turu, que está ali vendendo sua macaxeirinha. Mandando abraço também para o Zé Bodó. Alô, Zé Bodó! Cadê, rapaz? Cadê a promoção que tá fazendo aí, meu amigo? 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Alô, Bieca! 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Essa música aí, pessoal. A música aí de Genival Santos, viu?

Bom dia para toda a população paulinense, um cordial bom dia. Eu daqui, você de lá, levando muita alegria, muita música. Agora aqui é nota de utilidade pública, viu? Olha aí, você que perdeu o seu CPF com o número 071 184 91, 912, aliás, e 902, dígito. É 92. Procura aqui na Rádio Cultura. O nome é Antônio José Batista Lopes Apurinã. Antônio José Batista Nova Apurinã. Perdeu aí seu título. Tem também aqui. Deixa eu dar uma olhada aqui o que é aqui. E aqui também, ó. Maria Luna da Silva de Oliveira. Perdeu também aqui isso aqui é do SUS, é do aqui negócio do coisa aí, você resolve depois. Queremos agradecer a todos vocês que estão aqui sintonizados na Rádio Cultura, a mais querida e a mais ouvida, levando nesta manhã maravilhosa, né? Olha, manhã bacana de sábado, levando muita alegria, né? Deixando aí a população aí bacana, a você hoje que vai para sua igreja, a você que vai seu passeio, você é um cordial, Deus abençoe você o dia todinho, tá? Agradecendo todos vocês que estão aqui junto conosco. E tá chegando aqui. Agora vamos ouvir um de Amado Batista, Louco de Amor. Eita!

Milton, aqui é a Maria que está mandando um alô todo especial para você. Eu moro aqui na bairro Pantanal. Queria que você colocasse a música A Cigana. Tá ok, minha amiga. Vamos já botar a musiquinha aí para você, para você ficar curtindo nessa manhã de sábado, né? Este sábado maravilhoso, agradecendo a todos vocês. A Fiagem já foi embora. Agora vai ter um diazinho de verão, dá para você tomar seu banho lá no Macuti. É o tomar o banho na praia que vai começar a secar no rio aí, né? Agradecendo a todos vocês. Então, Maria, daqui a pouquinho já vai entrar a tua música aí, A Cigana.

Bom dia em Paulinho, são precisamente 7h19. Vou mandar um abraço também para o Colorido, né, que está na nossa sintonia. Mandando um abraço para o seu Raimundo, pai do Colorido. Mandando um abraço também ali para o meu amigo Turu. Mandando um abraço para o Manel Cabil. Alô, Manel Cabil! Mandando um abraço para o Peito Murcho, João Ferrujo, né, o Raimundão, que está sintonizado. Meu amigo Aristide, agradecendo a todos vocês por esta manhã maravilhosa, né? É, rapaz. Muita tristeza ao Flamengo, que perdeu. É, não está mais na Copa do Brasil, né? Perdeu, estão muito tristes os flamenguistas aí. Isso é da vida. Um dia tem que perder também, né? Aí então o Flamengo perdeu de 2-0 para o Vitória, está fora da Copa do Brasil, né? Os classificados, né? Muitos times se classificaram, o Palmeiras, o Atlético Mineiro. E se classificou também o Inter, o Vasco, o Corinthians, né? E vários times, né? O São Paulo dançou também. Dos três grandes, dançou o Botafogo, o São Paulo e o Flamengo. Os três aí estão fora da Copa do Brasil, né? Não tem mais passagem livre para a Libertadores. Agora os outros nas oitava final vai ser realizado depois da Copa do Mundo. Em breve tem seleção brasileira. É, no dia da seleção nós vamos fazer toda a cobertura aqui. Eu tô com as mensagens aqui que o pessoal manda aqui para mim sobre o esporte. Eu vou jogar ali mais ou menos por cima, não vou jogar muita coisa não, porque eu não estou participando mais nada lá, nem vou. É, porque lá, já, vocês estão sabendo aí, né? Eu tô sentindo aqui, ó. O pessoal dizendo, poxa, meu, tu não tá mais lá. Não, depois nós vamos ver isso aí. Primeiro vamos botar a música.

Meu amigo Milton, aqui é a Terezinha. Ô, oh, bom dia, Terezinha. Bom dia todo especial. Eu queria que você colocasse a música do Bartô Galeno. Saudade de Rosa, do Bartô Galeno. Vai já, minha amiga.

Alô, Milton, aqui quem fala é a Rosa. Alô, Rosa, bom dia, minha amiga Rosa, como é que está vocês aí, rapaz? Tá tudo bacana, né? Hoje sábado maravilhoso. Olha, eu tô gostando dessas tuas músicas aí. Tu coloca a música pra mim de José Augusto. José Augusto, deixa eu ver se eu vejo aqui na mensagem, José Augusto. Deixa eu dar uma olhada aqui. Ah, me esqueci de viver e me ouvide. É, rapaz, bacana aí, ó. Tá bom. Tá bom, depois dessa música aí do Bartol Galeno, vai José Augusto, tá?

sem querer. Mais um. Aqui uma mensagem entrando aqui. Muito obrigado, bom dia. Você pode continuar. É 97-991-8334. É que é meu telefone aqui, né? E mais 83, tá? Tá aqui, ó. 991-97. É da Vivo, né? Aí 8334-83. Agora, alô, Milton. Opa, bom dia. É o Toninho. Alô, Toninho. Como é que tá, rapaz? Bacana. Milton, eu queria que tu botasse a música de Roberta Miranda. Roberta Miranda, A Máscara. Peraí que eu vou aqui. Calma aí. Eu vou atrás aqui no arquivo, né? Que é pra gente colocar só o som aí, sua música. Som na caixa, maestro!

Bom dia, em Paulínia são precisamente 7h30, estamos apresentando o Jornal da Manhã. Em virtude de hoje o jornal anuncia mais coisa de Manaus, e tem muitas coisas que não é bom anunciar para ninguém, porque eu vejo se dá um pouquinho de sorte mais em Paulínia, que nós temos a tranquilidade, esses dias todo mundo tranquilo, não houve nada de anormal. Aí a gente está mais hoje com música, né? Aí eu recebi aqui uma mensagem e disse assim: meu amigo Milton, rapaz, você é bom em tudo. Não, rapaz, calma. Isso aí é um dom que Deus dá. Disse, pois é. Porque nas músicas aí, essas músicas estão muito maravilhosas, né? Tem coisa que está melhor até do que o teu Jornal da Manhã. Que o teu Jornal da Manhã. E agora só que tem um detalhe, ó. Tu tá fazendo muita falta. Tá aqui a cartinha, ó. Minha filha vai deixar na rádio já uma caixa aí para ti. Para tu me solicitar qual é o motivo que tu não tá indo mais na quadra. Acabou aquela alegria, acabou aquela animação, né? É, os que estão lá não são essas bolas cheias não, viu? Mas diz o ditado que não tem cachorro com gato, que isso é uma lenda. Mas você se serve para ti. Tá fazendo muita falta, não sei qual foi o motivo. Que tu... Até a rádio, tu tá o rodinho que tu não vem na rádio, né? Então eu quero, Milton, aqui é a nossa família, tudo gosta de você, você é um cara legal, a gente tá na quadra, você divulga a gente não, você não tem time lá na quadra, a gente fica um pouco assim, não sabe o motivo, né? Depois de tu me responder isso aí, eu vou conversar até com o prefeito Renato, qual foi o motivo que tu, do jeito que ele tá fazendo um grande trabalho aí na cidade, né, organizando tudo direitinho, e tirar as pessoas melhor para botar coisas que não tem muito fundamento. Esse filme já passou muito tempo, nós já sofremos muito com o esporte mal administrado, né? E por essas mal administrações, pessoas que... Se você vê quando tem um jogo que parece que não vai nem na quadra, né? Aí eu queria ver isso, tá bom? Rapaz, meus amigão, pode ficar despreocupado. Futuramente, não briguei com o prefeito e nada, não. Não. O Renato é uma gente boa, um grande prefeito, tá fazendo pagamento em dias, trabalhando pela cidade, trabalhando pelo município. Jamais eu tenho nada contra, tá? Inclusive, seu Renato não me deve nada, não. Somos amigos, nem eu devo também ele. Nós estamos tudo certo. O problema é que é muita coisa para ele resolver, né? Aí, como eu vi que o esporte não estava essas bolas todas, também não quero criticar ninguém, nem falo de ninguém, mas aí eu também não fui me sujeitar àquilo que o povo não quer. Porque esse narrar não é para todo mundo, patrão. É um dom que Deus dá. Agora existe o tipo de coisas que você, às vezes, você vê quantos locutores nós tivemos aqui, ficou ninguém. Ninguém. Só o da rádio mesmo, que trabalha aqui mesmo na rádio, né? Porque cada macaco é no seu lugar. Cada carro no seu lugar. Cada qual, não adianta tu querer fazer uma coisa que tu não sabe. Tá aqui, ó, teve o desfile, coisa maravilhosa, fiz na cidade, eu não fui. Inclusive fui convidado. Mas não é meu lema, eu não vou entrar em coisas que não me diz a respeito. É a mesma coisa, vocês estão vendo aí o que está acontecendo. Mesma coisa, guiou. Porque se tu for fazer a mesma coisa todo dia, tu sabe que o... fazer aqui na história. Tem até um ditado que diz assim, meu ouvido não é... Não vou nem dizer o que é, para não ter polêmica, né? Mas é assim mesmo, rapaz, assim mesmo. Porque muitas pessoas, hoje o ser humano, o que ele pode, por exemplo, ele não tem capacidade, a ver Deus não deu um dom para ele numa coisa, mas aí ele quer se promover, mas não adianta nada. Porque o importante é o ouvinte gostar, o importante é a sociedade estar do lado. Mas você vê aí como é que é as críticas, né, que tá correndo. Aí eu não vou entrar nesse rabo de foguete. Vocês tiram, ó. Na época, quando eu comandava esse negócio assim de esporte, nós fazia torneio em todo canto. Ó, fui convidado para um torneio do Canacori, eu não fui. A gente fazia os torneios bacanas, fazia até 10, 12, sub-10, sub-12. Revelou muitos jogadores, o sub-15. A gente saía de casa cedinho com a menina tudo alegre, né, para coisar. Hoje acabou isso, né, não tem mais. Você sabe disso, né? Ali atrás da quadra tinha só um campinho assim, a gente fazia, olha, hoje que nem tem, ó, a ginásio bacana, a quadra é bem pronta para evento. O que falta? Criatividade e saber como se lidar. Olha, e na minha época era sozinho para fazer isso, né? Eu tinha o secretário que mandava, mas só que me dava autonomia, aí a gente fazia do jeito que o povo gosta, porque é, quando a política está muito envolvida no meio assim para puxamento de saco, é muito difícil. É, as pessoas não lembram do povão, porque aqui a maior animação que nós temos aqui é o esporte, sabe disso? O esporte. Aí sobre a rádio foi o seguinte, é que eu peguei a virose, aí tá com 1 mês e 15 dias, e ontem, essa semana agora eu já melhorei, né? Então sábado agora eu vou, o meu repórter, olha pra você ver como é que é a diferença do nosso senhor pro Zé Buchudo. O meu repórter, tá, isso vale?
está fazendo curso de enfermagem lá no município de Boca do Acre. Aí ele está estudando, é filho do vereador Nazareno. Quando ele saiu daqui, o pai dele tinha ganho a eleição, né, para vereador, meu vizinho. Aí ele está fazendo esse curso. Ele e a outra irmã dele, que chama-se Taira. Aí, então, sempre aqui, nós, ele aqui na rádio, nós, ele hoje, ele veio aqui outro dia, está com um mês e pouco, ele veio aqui, nós solicitamos, conversamos, porque aí a gente dá já um pouco de liberdade, pra, porque sem puxamento de saco, para que o, ele se desenvolveu, tanto na cultura, como no esporte. Rapaz, aí só que ele não teve sorte. Montou um time aí, foi ser técnico, o time do pai dele, só pega de 8, de 6, de 5, mas isso faz parte. Isso aí faz parte mesmo do jogo. Vê o Vitória. O Flamengo ano passado meteu 8-0. Foi 8-0, foi. Agora pegou 2-0 e está desclassificado. Para você ver como é que é o jogo, né? Aí, então aqui, por exemplo, eu não tenho nada contra ninguém. Agora só que eu não sou daqueles caras que vai lá se oferecer para fazer borboneira. Eu lá vou nada, não estou louco para esses negócios, não. O cara tem que zelar a profissão dele. Quem foi... É, zelar a profissão dele. Fazer aqui na história, quem não pode ser patrão vai ser empregado. É assim o jogo. Então é o seguinte, aí eu não vou entrar num negócio que eu não estou muito bacana, né? Porque a gente vai naquilo que está organizado, que é o esporte aqui. Você vê a moçada, todo mundo aqui, eu estou ali no comércio, eu tô na, nem evito comentar essas besteiras, mas o povo passa lá, pô, tu não foi, tu não sei o quê, aquele tipo de coisa, né? Mas eu estou explicando, não tem nada contra, nem na rádio, nem em canto nenhum, não tenho nada contra ninguém. O problema é que eu estou indo. Mas vai mudar aí de alguma coisa aí, de quando mudar a gente vai lá de novo, não tem problema nenhum não, tá? E quero agradecer o Renato, o Renato dá todo apoio, não só o esporte, ele dá apoio tudo que o pessoal quer. Por exemplo, o pessoal do, você vê esse cartão que chegou, ele foi junto com o governo, você vê os pagamentos tudo em dias, o décimo da população, você vê na área do esporte, se você for lá, agora se você não for, é difícil, se você for lá solicitar uma bola, hoje acabou isso, hoje não existe. Mas se você mesmo for diretamente com ele quando está na cidade, ele ou o Paulo, eles conseguem puxar a bola para vocês. Só que os caras, eles se manificaram tão assim, sabe o que é? Subiu assim o coisa e tem, acho que alguma medo assim, de falar com o prefeito para pedir por você. Aí na hora daquela alegria, eles querem ser isso, ser aquilo, não. É, tem que ser que nem a gente fazia, tudo organizadinho, né?

Mas em breve eu volto, viu? Eu não fui dispensado de ninguém, não. Foi porque eu mesmo de livre espontânea vontade, eu não quis ir mais lá pro jogo, tá? Ó, outro dia o rapaz veio aqui do... Para a gente fazer ali o sintético, que não tem nada a ver com esporte. Mas eu resolvi não ir. Por enquanto, porque eu não gosto de estar me aparecendo, me promovendo. Eu não gosto desse tipo de coisa. Eu não ia cobrar nada, mas eu resolvi não ir, não. Mas quando tiver agora... Eu peço até desculpa pro rapaz do evento lá. Quando tiver agora, eu vou, tá? Lá no sintético, tá ok? Quando tiver, a gente vai lá fazer o jogo pra vocês lá, né? A gente vê aqui, menina, reclamação de jogador, é a torcida. É uma... Mas eu vou, pode ficar despreocupado. Não é que eu seja mais do que os outros. Tá aí uma prova. O Galvão Bueno mesmo, o profissional, ele tava muito... Tava querendo aquelas pessoas se promovendo na Globo. Ele saiu, ele tá no SBT. E tu vai ver, ele levou o povão com ele. Você vai ver na Copa do Mundo aí o show que o Galvão Bueno vai dar. Ele até se aposentar, mas ele se sentiu muito chateado da casa, porque, rapaz, bicho, esse ramo, você para trabalhar num ramo desse, você tem que saber, você tem... Olha, eu convivi, sabe, para eu ter um exemplo, aonde outros não conviviram, em todos os governos. Olha, eu fiz primeiro final do Luiz Afonso, fiz depois pro seu Amorim, Deus tenha ele em bom lugar, três vezes, fiz para o professor Chico, fiz para a dona Maria Barroso, que Deus tenha ele também em bom lugar, fiz para o seu Torado, para a dona Eliana, para o Renato Afonso, para você ver, se eu fosse tão ruim, eu não tinha feito para esse horror de coisa. Só que tem coisas dentro dali que eu não concordo. Eu não concordo porque é o seguinte, o povo era acostumado, né? Você sabe disso. Tornei nos cantos, e aquele diesel, e a gasolina. Questão não é que o prefeito não dê, mas o cara tem que ir lá pedir. Tem que pedir uma bola para dar povo, então sempre tinha bola de reserva. Hoje você vê o pessoal, até eu mesmo comprei uma bola na Bolívia, eu dei umas bolas pro pessoal sem ser candidato, porque eu não quero saber disso, mas eu dei porque a gente vê aí como é que tá a situação, né? Aí então é o seguinte, vem a eleição pro deputado, agora todo mundo será bonzinho, né? Vamos ver o bonzinho, se ele vai conseguir esse horror de voto para o prefeito, que o prefeito dá toda a autonomia para eles, para ver se eles vão conseguir esse horror de voto pro deputado do prefeito, que é uma obrigação deles, né? É uma obrigação deles fazer isso. Então, eu não, eu tô neutro. Eu vou ficar na minha, não tenho candidato, vou ver qual é daqui para lá, qual vai ser. Ó, você tira no Amazonas o que é que tava, né? O ex-governador do município, seu Wilson Lima, hoje até para senador ele tá em quarto, quinto lugar. Você vê que não foi um bom governo. A dona Maria do Carmo, que a gente vê aí pela rede amazônica, tá em primeiro lugar nas pesquisas. Primeiro lugar. E já tem outros candidatos mais embaixo, Almar, que tem uma votação esplêndida, né? Então você vê que a gente pensava que todo mundo faz um bom trabalho, não é, vem faz um bom trabalho num canto, no outro, ó, você hoje. Hoje eu te digo mesmo, se Renato Afonso fosse depender dos votos do esporte para se eleger, perdia, em virtude da pessoa, do pessoal estar chateado com o pessoal dele, não é com ele. É com o pessoal que não sabe organizar as coisas direito, aí dá isso polêmica, né? Aí as pessoas enciumadas, as pessoas pesadas. Porque se tu não treinar, ó, eu hoje, tu tá pensando que eu tô parado? Eu tenho um videogame lá em casa, menina, que eu quero que tu veja lá. Aí eu narro todo, eu fico treinando, narrando o jogo, todos os jogos, Barcelona, o Arsenal, que nem agora lá em... A decisão tá por intermédio de 5 pontos, já caiu pra 2, né? É, o Arsenal tem tudo pra ser campeão depois de um rodeando, mas eu narro aquele jogo lá. A gente põe lá no, na televisão. Ó, narrei o jogo, eu sozinho lá treinando, Flamengo e Vasco foi, e outro jogo foi Flamengo e Corinthians, né? Aí eu narrei o jogo do Atlético Mineiro com o Ceará, nos pênaltis, outro jogo Atlético Goianiense versus Atlético do Paraná, eu fiz essa jogada tudinho, narrando e tal, lá, segurei, narra pra trás, tranquilo, aí só narrando aqui a jogada pelo vídeo, né? Aí nós só narrando aqui. É a mesma coisa que quando a vez tem um jogo que o locutores pega de lá, tanto faz ser da Europa, pode ser da onde for, que ele pega, o outro vai narrar. É o mesmo jeito, eu fico treinando. Para chegar no dia do jogo, não tá dando aquela... Tá, como é que é, né? Porque aí você ficar só num lenga, é difícil. Pô. O eleitor, o torcedor não gosta. O torcedor quer criatividade, quer saber o que está acontecendo. Ele quer um alô para ele, ele não pode ter fanatismo pro time, puxa saco de, por exemplo, de juiz. Juiz tá aqui, só em Paulinho mesmo. O juiz faz um jogo errado, o cara tem que ficar calado? Não. Comigo ele não gostava porque a verdade era, eu dizia. Olha, esse jogo aqui tá acontecendo isso. Teve um erro de abrir, eu tinha medo de falar.
Medo, sem que...

Bom dia, em Paulinho, são precisamente 7 horas e 46 minutos. Estamos apresentando o Jornal da Manhã, hoje mais musical, com música. Alô, Taiso Vale, no município de Boca do Acre. Taiso Vale, sintoniza aí. Aí passa no teu celular alguma informação que nós tiver, tá? Mas se não der tempo de passar para sábado, nós passa para o outro, ver o que está ocorrendo assim recentemente. Sobre o prefeito da cidade, sobre como é que está a rua, se o asfalto já está chegando, onde foi asfaltado, aí, como é que estão os pagamentos aí, que nem aqui em Paulinho, como é que está o nosso trabalho lá do pessoal lá da cultura, como é que estão os trabalhos lá na saúde, no hospital, como é que estão os diretores, né? O demais é daqui, está lá, né? Aí tu pega algumas informações, né? Eu tenho uma amizade lá dentro também, o Ridson, né, que está tomando conta aí do esporte, eu fiz aí para ele que eu ia deixar para ir só no, se Deus permitir, que a gente tiver com saúde e tudo, só no dia 22, no Festeiro da Cidade, aí eu vou lá fazer essa narração para ele, né? Porque esses dias aqui eu estava muito ocupado com problemas no comércio, né? Aí eu tinha que estar aqui, por isso que eu não vou, fiz a inauguração lá do Boca do Acre, tá ok? E também quando eu chegar aí no final de semana, que tiver um final de semana, que às vezes eu vou fazer as compras em Rio Branco, que eu permanecer sábado e domingo, eu faço esses dois jogos aí para vocês, um de sábado e outro de domingo, né? A gente fez muita amizade aí, né? Trabalhei bacana aí com vocês, vocês são gente boa. Porque eu só vejo o pessoal vem reclamar de coisas. Não, vocês são gente boa, do jeito que o Renato aqui também, vixe Maria, todos eles do esporte, né? E sabe, existe aqueles, né? Aqueles do, diferente das outras pessoas, né? Que ele pensa que tá fazendo bom, tá fazendo mal pra ele mesmo. Porque você sabe, eu segurei barra aqui, não ia fazer torneio, era torneio inteiro, eu ternei aqui na cidade, narrava de noite, podia, às vezes com chuva, deixava a chuva passar, às vezes não tinha jogo, eu nunca me escusei, né? Agora, meu filho, você tá lá dominado por quem não sabe nem pra onde vai jogo, acaba que às vezes não, sei lá, né? Não tem condição de fazer um desse, eu não sou que eu tô indo pra estar num negócio desse daí, né? Porque, por exemplo, a gente vai abrir um jogo daqueles ali, vai com qualquer um lá. Ele não paga um guaraná para vocês, ele não paga um pirulito para vocês. E quem é a obrigação de pagar é o locutor que tá lá, né? Pô, às vezes tem aqueles caras, pô, que vai para assistir, ele tá liso, aí você paga ali um corotinho para ele, paga uma dosinha, mas esse é só mão no bolso deles e acabou o papo, né? Aí então a gente tá dizendo assim, porque que o prefeito, quando eu fazia jogo lá, eu ia antecipado, recebia minha diária, ele pagava direitinho, chegava lá, o cara quer um din-din, aí dizia, não, eu pensei que era um bombom para as crianças, que isso nós fazia muito, comprar saco de bombom, hoje não existe mais, né? Por isso que eu não estou indo. Aí você ia para o interior daquele ali, levava 5, 6, 7 bolas, 8, hoje vai ser nenhuma, no máximo uma, aí então vai aquele negócio que eu não vou estar me queimando pelos outros, né? Quem quiser se queimar, se queime, porque futuramente, a política é hoje, olha, pra você ter uma ideia, eu aviso logo a partir de hoje, se nós estiver vivo, nós temos os candidatos a prefeito do município de Paulinho e eu tenho aval com todos os que ganham a eleição. Pode pôr isso na cabeça. Eu sou amigo do Paulo Cissaí, sou amigo do Antônio lá da Finança Cissaí, me dou muito bem, bacana, com o Barbudão. Então vai mudar. Ele é só 4 aninhos, patrão, porque o homem já está saindo, o homem só vai voltar em 32. Aí então dia 28, quando o homem sair, assim, 2028, quando o homem sair, vai mudar, vai. Aí o nego vai chegar lá se humilhando lá no esporte, porque não sei o quê, e tal. É assim o jogo. É. Aí lá, eu vou mostrar pra esses cabos, se eu for vivo, como ele não põe banca que nem tem que botar hoje, né? Banca que prejudica a população, né? Porque o povo quer ver as coisas bem organizadas, o povo sai de casa com seus filhozinhos, ele acha tão bom quando ele é. Assim a gente divulga ele, tanto aqui na rádio como também lá no campo, né? Ele se empolga quando é o jogo, mamãe, aí já lava meu meião, aí já lava, aí lá com o meião dele, o calçãozinho dele, a camisa, ele já vai pro jogo decisivo, ele já vai se prepara a semana toda. Agora, quando não é bem organizado, é meio difícil. De vez em quando dá uns polêmicas, porque é difícil. Eu convivi com esse tipo de pessoas lá, sei tudinho quem é as peças. É, essas peças lá, isso vai mudar, não vai ficar essa vida toda, não. Primeiro, que o Renato não é candidato à reeleição. Botar isso na cabeça. E o candidato que ele apoiar, que ganhar, não vai querer mais isso aqui ali. Eu disse porque eu conversei com eles. Com todos os candidatos que foram entrar aí, tá? Paulo, o Antônio lá da Finância, o outro Antônio, já com o Paulo Souza, todo esse pessoal, inclusive vários amigos meus que é da. Nunca nem usei isso aí. Se eu quisesse usar amigo meu lá da Câmara Municipal para fazer uma pressão para mim, se eu tivesse interessado em querer ir lá narrar jogo pra vocês, pra querer se promover, querer se aparecer. Primeiro eu botava logo uma melancia no pescoço aqui, né?
Aí minha, ia lá, o presidente da Câmara, meu amigo, no lado policial, gente boa. Tem o vereador que eu voltei, ganhou a eleição lá. Temos a maioria, inclusive a maioria de amigo meu lá dentro, nunca critiquei nenhum, nem tenho amizade. Eles me perguntam por que eu não tô indo mais pro jogo. Eu sou jogo aberto, digo, ó, o Renato tem culpa de nada não, isso eu falo. Ó. Então hoje eu tenho umas amizades lá, às vezes eu falo pouco, mas eu tenho uma amizade lá com Joia, gente boa, Jair, Nazareno, Doutor Eloy, só os meus que eu conheço, gente boa. Pessoas estão fazendo um bom trabalho na Câmara Municipal, Nonato Policial, que é o nosso Nonato Vereador, presidente da Câmara. Eu sempre gostei de... Nunca tive polêmica com nada, porque eu não sou candidato a nada. Quando tu vê o cara querer falar besteira dos outros vereadores, daquela besteira, aquilo é cara com vontade de entrar ou cara com vontade de sungar alguma coisa para querer se promover sozinho. Então, eu não faço esse tipo de negócio. Então, é por isso que eu não estou indo. Então, o Nazareno um dia me chamou para nós fazer um jogo lá na quadra. Eu digo, não, eu não quero desmoralizar essa vida de ninguém, porque o Nazareno tem um time lá, né? Aí, quando o time dele joga, eu até eu devia ter ido esse 8-3, parece que pegou agora. Aí, mas não tem negócio de perder. O importante é você participar, você brincar, você jogar. Perder, em meu caso. Se fosse assim, o Brasil está com 24 anos que não é campeão mundial. Aí, então, e pode até nem ser agora, porque com esse time que está, jogador batido, jogador contundido, aí isso depende de você saber fazer as manobras, né? Aí, então, por exemplo, quando tiver um que não tiver no meio esse pessoal, o presidente do time, que já falaram comigo aqui, se eles estiverem fora, eu vou lá e faço, tá? Se eles ficarem só lá olhando lá, eu vou lá e não tem problema não. Nem vou cobrar nada pra você ir lá. É bom, eu gosto daquilo ali, mas nós vamos fazer um sintético aí, a Deus querer esse dia. Aí nós vamos fazer o jogo que tiver lá, que é pra organizar tudo direitinho. Ali me reclama a menina, elas vêm lá, falam comigo no meu comércio, que elas compram lá. Os meninos, quando saem do jogo, tomam guaraná lá comigo, gente boa. Eles comentam tudinho as coisas que não estão sendo certas, eles acham que estão sendo certas.

Meu amigo Milton, eu queria que você colocasse a música de... Meu amigo Milton, eu queria que você colocasse

É, música bacana, muito obrigado. É, pode mandar, continuar mandando a mensagem, que a gente põe a música se quiser, né? Vou mandar um abraço todo especial para Agostinho Rachid. Alô, Agostinho! Acorda, rapaz! Mandar um abraço para o Zé Ari. Vou mandar também um abraço todo especial para a Comadre Auxiliadora, né? É.

0: mandar um abraço para todo esse povão que está ali, minha amiga Bieri, Dona Maria, as suas filhas, todo, um abraço todo especial aqui. Vou também mandar um abraço especial para meu amigo JC, JC, a sua esposa, um abraço todo especial para vocês. Agradecer meu amigo Turu, que está ali pertinho. Mandar um abraço para o Pepetão. Alô, Pepetão! E o Baratão das Quatro Bocas continua na sua promoção toda especial, todo pelo melhor preço da cidade, tá?
1: Não se vá.
0: Essa música eu oferecer para o Agostinho Rachid e Zé Ari.

Bom dia em Paulinho, são precisamente 8 horas e 1 minuto. Estamos apresentando o Jornal da Manhã. Na apresentação, locução de Milton Monteiro. Mandando abraço especial para o professor Dudal, vou mandar abraço para o professor Dudal, meu amigo Lelo, vou mandar abraço para o Colorido, né, que está sintonizado. Meu amigo Sérgio, alô Sérgio, bom dia. Alô Erasmin, bom dia, um cordial bom dia. Mandando abraço também para o pessoal do hospital, um abraço especial para o diretor, para as varredeiras, para os enfermeiros, para os médicos, para os professores e professoras, né? Um abraço especial aqui da Rádio Cultura, mais querida e mais ouvida. Mandando um abraço também pessoal lá da Sucam, um abraço todo especial aí, que estão sintonizados na Rádio Cultura mais querida. Quero também mandar um abraço todo especial para os carregadores, os mototaxistas, os motoboy, pessoal ribeirinho, para as comunidades. Vou mandar um abraço todo especial pessoal da Atalaia, mandando um abraço também ali para o pessoal da Boca do Paulim, Boca do Tuinim, Vitória do Afogado, ali para o pessoal do Trapicho. Vai também um abraço para o pessoal do Pantanal, Mangueiral, aquele abraço aqui da Rádio Cultura. Quero agradecer também todos os nossos ouvintes que estão sintonizados na Rádio Cultura mais querida, mais ouvida. Vou dar uma sessão de abraço aqui para todos vocês que estão conosco. Mandar um abraço para a Dona Nenê, para o seu Zé Jânio, mandar um abraço também para o Pepetão, né, para a esposa do Pepetão, mandando um abraço também para o filho do Pepetão. Vou mandar um abraço também para o Manel Cabil. Alô, Manel Cabil! É um abraço para o Manel Cabil, outro para o Mosquito, né? O Mosquito está sintonizado. Vou mandar um abraço para o Gagá, também, meu amigo JC, a sua esposa. Mandando um abraço também para o meu amigo ali, o Ceará. Bom dia, Ceará! Para você, para sua esposa, um abraço para o Fernando, para o Neto, né? Vou mandar um abraço todo especial para todo esse povão amado, ali para o meu amigo Jair. Alô, Jair! Põe para funcionar, rapaz. O rapaz do Corta Cabelo aí também, mandando um abraço todo especial pessoal da feira. Mandar um abraço para o João Casadicaba. Alô, Carlito! Alô, bom dia, Carlos Lopes Soares. Mandando um abraço também para a Chica, né, que é a esposa do Carlos Lopes Soares, mandando abraço ali para os carregadores, né, para o pessoal dos barcos, aquele abraço todo especial neste sábado maravilhoso, que estamos aqui levando para você, a Dona Sebastiana aqui pertinho, seu Martim, bom dia, seu Martim, bom dia, Dona Sebastiana, aqui é o Jornal da Manhã, levando muita alegria, muita música. Um abraço para meu amigo Rachid, vou mandar um abraço também para o meu amigo Zé Bodó. Alô, bom dia, Zé Bodó. Bom dia, como é que tá aí nas quatro bocas, rapaz? Mandando um abraço ali também para o Zé. Vou também mandando abraço, né, o nosso amigo Zé da Severina. Aquele abraço todo especial para o meu amigo Peito Murcho, né? Tavarinha, bom dia, Tavarinha! Tomando aquela água que passarinho bebe, né, Tavarinha? Mandando um abraço também todo especial ali para o Raimundão, né? O Raimundão do Barracão. Alô, Raimundão! Um abraço todo especial para todos os nossos ouvintes, está sintonizada. Ali para o Zuíte, a Dona Maria, a Luísa. Minha sogra Maria Luísa, meu sogro Mário Almeida de Lima. Ali para o Jaderson, mandando um abraço todo especial. Ali para todo esse povão, que o Rainei, né? O Zuíte, que está também, a neguinha do Zuíte, mandando um abraço todo especial. Mandando um abraço para o Malagueta, para todo esse povão que está junto conosco nesta manhã maravilhosa. Agradecer a Deus por mais um sábado maravilhoso, se o Senhor nos permitir. Não tiver nenhum tipo de problema, se Deus quiser, no próximo sábado eu estarei aqui para levar muita música, muita alegria. Agora fique com a paz do Senhor, que o Senhor lhe abençoe, abençoe seu lar, abençoe sua família. Até o próximo sábado, se o Senhor nos permitir. Tchau, tchau, galera. Até o próximo sábado.

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3: Está começando neste instante Top 10, tocando as 10 músicas mais executadas durante a semana. A todos os ouvintes, um bom sábado.

0: Que legal, bom dia! É nóis, sabadão, hein? Dá licença de eu entrar na tua casa mais uma vez nesse sabadão. Hoje, dia do seu aniversário também, né? Dia 16 de maio, maio amarelo, né? Pedindo licença pra você, o Milton já deu um rasante aqui na Rádio Cultura, né? Com suas notícias do esporte, com seus bregas bacanas também, com as suas músicas, né? Aquele abração ao meu amigo Milton aí, que sempre tá junto com a gente aqui, fazendo daqui um palco pra você ficar junto com a gente aí. E eu, no caso, até 11 horas, hein? Chegando e avalando aqui com você com o Top 10, pedindo licença pra entrar na tua casa, onde quer que você esteja, no nosso aplicativo, né? Você esteja no app aí, compartilha, irmão. Começou agora o Top 10, hein? A você do interior, né, que tá na 87 aí, a Rádio Cultura mais escutada do Puruizão, a mais escutada do Brasil. Hã? Já pensou? É nós aqui na Calha do Purus, irmão, mandando ver aí com a Rádio Cultura, que é companhia 24 horas com você. E aos sábados, com o Top 10. Mudando toda a roupagem do Top 10 nessa manhã de 16, né? 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Esse é o Top 10, trazendo muita música pra você, já atendendo as mensagens aqui, né? 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E ao Brenão, que tá ligado, né, Breno? Junto com a gente, não só ele, você também, hein? É o Top 10 chegando com você, muita coisa boa, hein? Ei! Quem não souber dançar, mandando só um trailer pra você aqui, hein? Bom demais.
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0: Calma, bom demais o Top 10, né? O Top 10 é do povão, né? Você do interiorzão, do nosso puruzão, rimou, meu irmão. Hã? É com nós aqui, cara. Pra você que tá chegando agora, foi lá no porto já tirar água da canoa, né? Já voltou, já foi no roçado, já tá tomando aquele cafezão, né? Com aquela tapioca. Vamos falar em tapioca, lá na feira, lá no meu amigo JC, tá aberto, hein, irmão? É, tapioca com tucumã. Falando em feira ali, eu passei hoje, eu vou aqui pelas quatro bocas. Peixe, menino, no balde. Se você não chega lá, tem umas quatro caixas de peixe. Só dando uma avisada pra rapaziada aí, passando essa aqui. Hoje temos demais flashback pra você também. Manda a tua aí no 984-13-9721. Gravou aí? 984-13-9721, telefone do sucesso, cara. Tô te falando aqui, só as coisas boas pra você, né? Então vem comigo. Esse é o Top 10, vai mandando tua mensagem aí, já tô abrindo as redes sociais aqui, né, com você, tô no Facebook também, tô no Instagram, ah, é nóis, hein, no YouTube também, só arroba Denis Dijan no Instagram, meu irmão, pode ter na certeza, coloca Denis Menezes no YouTube, também vai estar aí, pelo Facebook, que a gente usa sempre aqui, pelo Messenger aqui, só colocar Denis Menezes na lupinha, né, muita gente boa, aniversariando meu amigo Naldo Dias, eita, caba véi, palmeirense, gente boa, aquele bom dia pra você, parabéns pelo seu aniversário, já de antemão, né, meu amigo, não é pra você ser palmeirense não, que não pode ser meu amigo, hein, um abração, meu amigo Naldo, a toda a sua família, curta o seu aniversário, saúde, irmão, que você é um cara legal, né? Muita gente boa gosta de você também, porque você também é um caba bom, né? Aquele abraço, um beijo no teu coração. Vamos comemorar, bichão.

0: Legal demais, né? Legal estar junto com você nesse sabadão. Daqui a pouco a gente vai orar, queria de antemão, né? Hoje, né, falando para você mais uma vez, vou baixar um pouquinho aqui, né? A gente recebe, né, a nossa... Estava com a gente como coordenadora, a Ariadne, né? Filha do meu amigo Preta, né? Gente boa da gente também, né? Que estava passando por uma prova, fazer que nem o outro, que a gente sempre passa. Graças a Deus, está de volta aqui com a gente. Chega daqui a pouco aí, né? E as meninas convidaram para a gente receber ela no aeroporto. Vim para cá, né? Mas depois eu passo lá, né? Para a gente dar um abraço, né? E agradecer a Deus por trazer, né? Muita gente que orou. Né? Não é fácil para quem está doente, né? Quem está com algum problema, né? A gente às vezes se põe como forte, mas a gente sente também, ninguém é de ferro, né? E de agradecer a Deus, né, por ter trazido ela de volta aqui para a gente também, que Deus dê a saúde dela também. A rapaziada trabalhou um pouquinho com a gente na vacina aí, mas já fez parte aí, já virou irmandade aí. A rapaziada da vacina está toda no aeroporto aí esperando ela. E deixa aquele abraço, tá vendo, Preta? Se tu estiver na escuta aí, a dona Neca, todo mundo ligado aí. Já a família Costa todinha aí, junto com a gente, a Side, né? A gente reza sempre para essas pessoas legais aí, tá bom? Esse é o Top 10, o programa do povão para você do interiorzão, para você dos municípios, circo vizinho aí. Venham todos, sejam todos bem-vindos aqui a partir de agora, Top 10, com você levando só as melhores, cara. Eita, acaba bom! Esse é só um ensaio para você, né? Já a gente vai orar aí para entregar na mão do carpinteiro do universo o nosso programa, né? A nossa semana que passou, né? E nosso mês, o dia de hoje, né? É ele que comanda, meu irmão.
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0: Esse é só um ensaio para você que tá aí junto com a gente, convidando você para participar junto comigo aqui. Tá bom demais, olha só.
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0: Esse é o caba do momento, né? Filho do piseiro cababão. É daqui da área, meu irmão. Quando eu digo aqui da área, o caba é lá de Iranduba, fazendo sucesso em todo o Brasil, toca aqui também no Top 10, né?

0: Top 10. Esse é bom demais. Bom demais, hein? Bom demais, né, cara? O legal é estar com você nessa manhã maravilhosa de 16/5/2026, né? Isso é que é o legal, né? Agradecendo a nosso Deus Todo-Poderoso por estar aqui junto com você, né? Estar aqui podendo falar com você, comunicar com você. Quer brincar comigo? Quer participar junto comigo aqui? É, fazer parte? Quer mandar um alô para alguém? Quer mandar uma mensagem? Quer desejar um feliz aniversário? 984-139721. 984-139721, telefone do sucesso, hein? Beleza.
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E eu convido você para orar junto comigo nesta manhã de sábado. Que Deus nos salve de todos os nossos pecados, dolorosos problemas, dificuldades e preocupações. Que Ele nos conceda saúde, felicidade, conforto e paz por toda a nossa vida. Ora junto comigo, você que passou a semana toda, né, orando, pedindo a Deus para realizar alguma coisa para tirar você dessa dificuldade, pela sua saúde, e ainda nada aconteceu? Com certeza vai acontecer, irmão. Tudo no tempo de Deus. Tudo no tempo do Espírito Santo. Então diz assim, ó: Espírito Santo, querido Deus, ao amanhecer de um novo dia, humildemente chegamos à Tua presença em oração, Deus, conhecendo que é através das Tuas palavras que descobrimos força e consolo, meu Deus. Que a Tua sabedoria sirva como nossa luz orientadora ao longo deste dia, meu Deus, deste sábado. E que o Teu amor envolva os nossos corações, Senhor. Que o brilho das Tuas palavras ilumine nossos corações a cada momento, meu Deus, direcionando nossos passos adiante. Concedei-nos a coragem e a força ao enfrentarmos desafios, dificuldades, meu Deus. E inculta dentro de nós, humildemente, a gratidão quando experimentarmos a alegria e o sucesso, meu Deus. Dê-nos conforto e apoio em momentos de tristeza. Que o Seu amor seja sempre presente em todos os momentos que você encha nossas vidas com paz e bênçãos, meu Deus. Estenda Suas bênçãos aos nossos familiares, que foi o dia da família, a todas as famílias paulienses, aqueles que têm filhos longe, né, que o pai está longe, que a mãe está longe, que o tio está longe, mas é a família. Então, Senhor, estenda Suas bênçãos às nossas famílias, nossos familiares, amigos, para que eles possam descobrir a felicidade e o contentamento por meio de Sua graça, meu Deus, pela graça do Espírito Santo. Ouça a nossa súplica, Senhor. Amém. Começa agora a Top 10.

0: Ô, glória! Glória a Deus, nosso Senhor Jesus Cristo, que Ele esteja junto com a gente, meu irmão. Glória, glória, glória. Glória, glória a Deus. É muito bom estar na presença de Deus, né? Sentir a força de Deus. Meu irmão, não esqueça dele um minuto, cara. Nem se... Ah, Deus me abandonou. Abandona não, irmão. Pode ter na certeza. Né? Custa, mas vem um pouquinho, né? Às vezes tudo no tempo de Deus. A gente já foi tão avexado, né? Agora deixa tudo na mão de Deus aí, que Ele sabe o tempo certo, meu irmão. Aí.
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0: Viva todas as famílias paulienses, né? O dia da família, não tem coisa melhor, né? Muitas vezes a gente diz assim, ah, rapaz, o cara não fala com fulano, não fala com primo, não fala com irmão, não fala. Meu irmão, perdoa. Perdoa. Chama hoje ele pra almoço na tua casa, chama ele pra dar uma saída, pra ele dar uma pescada, né? É, o perdão é a coisa mais legal, é o teu sangue, meu irmão, né? Tem uns cabos que faz raiva, mas de vez em quando o cabo tem que perdoar, de vez em quando não, tem que perdoar sempre. Família é família, meu irmão, independente do cara não ser que nem você, né? Mas infelizmente ou felizmente, ele é teu irmão, é teu sangue, é teu primo, é teu parente, né, meu irmão? É a tua linhagem. Tua linhagem, então glória, dá glória a Deus por ter na tua família também essa pessoa que às vezes você não tem empatia, que é da própria família. Então, feliz dia da família, né? Que foi ontem, se não me engano, né? Mas todo dia é, né, irmão?
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0: Manda a tua aí que já eu vou estar junto com você, mandando a tua mensagem aí no 984-397-21. Bom demais, né, hein?
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0: Esse é o top 10, velho.

0: Eita nós, bom demais.
1: Sucesso,
0: né?
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0: Vamos embora com mais um sucesso aqui na Cultura FM.

Eita, top 10, bom demais pra você aqui na Cultura FM, levando só as melhores, né, cara? Bom demais, né? E antemão, queria dar um bom dia todo especial, gente. Não fala demais, meu irmão. O espaço é pouco, meu irmão. E quando é bom, de repente acaba, né? 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Coisa boa, né? Sucesso bom. Eita, nós.

0: Sorocaba Bom, João Bandeira, pra você aqui na Cultura FM. São 9 horas e 34 minutinhos aqui na Cultura FM. Você ouviu João Bandeira aí? Iracema também, meu irmão. Só toca aqui no Top 10.
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0: Bom demais, queria dar um alôzão. Bom dia especial, meu amigo Galego, né? A sua mãezinha aí, toda a sua família aí ligada na 87. Aí, Galego, gente boa. Ligado lá nas quatro bocas, junto com a gente aí, de frente do Pepetão, né? De frente ali do Chaga, ligado junto com a gente aí. Aquele abração não só ao Galego, ao Zé Bodó, que sempre tá com a caixa no 500, né? A gente tá aqui na rádio, muito obrigado pela audiência, muito obrigado pela companhia. Queria lembrar que essa semana, né, quem estava de coeiro hoje era a Escola Alberto de Aguiar Correia. Hã? Eu vi na internet, né, sempre, né? Ninguém se lembra, né? Nós que passamos por lá, que estudamos, né? Quantas histórias tem ali naquela escola, né? Alberto de Aguiar Correia. É, meu amigo. Muita história mesmo. Muita gente que passou, muita gente que já se foi, né? Eu me lembro de muita coisa legal, cara. Sério mesmo. Quando a gente, ali foi a infância da gente e o nosso estudo ao mesmo tempo. Quem tá me ouvindo aí se lembra de muita coisa. Toda a época que o papagaio do Zé Vilino cantava o hino nacional junto com nós. Tá pensando que eu tô brincando? Isso é verdade. Quem cantava comigo, dos meus amigos aí, se lembra. Nós começava a cantar o hino nacional, o papagaio de Zé Vilino ia lá pra cabeça do poste, menino, e arriava o bico lá de cima cantando. Aqui nem sabia se cantava ou se ficava admirado com o papagaio de seu Zé Vilino, hein, Sandoval? Um abraço pro meu amigo Sandoval aí, né? Minha amiga Belém, né? Que também pode estar na escuta com a gente aí também. Mas era muito icônico, cara, tô te falando, muito legal. Olha a fundação. Né, pioneiro, né, estabelecido foi no dia 15 de maio de 1972, né, consolidou-se como a primeira escola, né, hoje eu vim sem minhoca aqui, tá mesmo, né, a primeira escola, né, da rede estadual instalada no perímetro urbano do nosso município, né, a construção, na verdade, foi comunitária, né, edificada originalmente no bairro da Cozama, por meio de um mutirão, né, que agora está renovada a escola, né, um forte igualmente para o estudante, né, e próximo a alguns moradores. Eu me lembro que a primeira turma aí, lembrando com a minha esposa lá na minha casa hoje, né, a primeira turma do ensino médio foi em 2000, hein, Wanda? É, cara, foi na escola lá embaixo, com certeza, né, a gente... A dona Neca, eu acho que tá ligada junto com a gente, quando a dona Neca era cozinheira aí, dona Neca. Menina, a gente fazia aqueles copinhos de papel para não repetir quando era aquela carne. Quando era o mingau, repetiu aí 5 vezes, dona Neca. Dona Neca, eu peguei cada caçuleta da dona Neca ainda. Dona Neca me deu mais um pouquinho aí. Tava com fome. Dona Neca deve estar morrendo de achar graça, dona Neca. Era, aconteceu isso aí. Nós corria para uma quadrazinha que tinha ali atrás da escola. Ô, coisa boa, menino. Com a bola dentro de leite, o pau chinchava lá, jogando bola. Ia todo sujo para dentro da sala de aula, molhado de calor, melado de barro, que era um barrozão, mas era legal, né? Quem não se lembra disso, né? Então fica aqui a lembrança da escola que passou tantos profissionais também, como o meu pai, né? Meus tios, todos deram aula lá também. E alguns amigos, minhas tias, né? Professor Marcos, professor Daide, né, professor Rubens, professor Lázaro, professora Lúcia, né, muita professora GG, Adalto, Evandro, muita gente boa passou por lá, né, e alguns professores que ainda estão aqui em cima da terra, né, passaram por lá como aluno e como professores. Fica aqui a minha homenagem, né, não só à escola, a todos esses profissionais que nos ensinaram, né, cara. E parabéns, 54º, eita caba bom, né? 54 anos, né, cara? É, dá promulgação aí, né, cara? Tá dado escrito pra você. Então é legal demais a gente lembrar dessas histórias. Hoje a escola climatizada, né, de sala de aula, toda climatizada, equipada com aparelhos de ar-condicionado, né, inclusão, prédio, internet, adaptado com rampas de acesso, a escola bem estruturada para receber os alunos com necessidades, né, também. É um padrão, né? Antes é aquele padrão nosso mesmo, né? Nós que fazia o padrão, mas tinha professores também à altura, que hoje está aí, hoje muitos de nós aí, muitos de vocês também que já estão com faculdade aí, passada pela palmatória ali do Alberto de Aguiar Correia. Então, parabéns à nossa escola, né?

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Eita, top 10 com sucesso do momento. Esse cabo é diferente, esse cabo é diferente. Ele é uma pessoa diferente, quem diga assim, de todos esses forrozeiros, né, cara? Que a gente vive aqui praticamente, né, com a música 24 horas nos nossos ouvidos, nosso pensamento, nosso coração. Cara, nós aqui da rádio, não sei, os meninos aqui, a gente tem que transar o som, cara. É. O cara que transa o som é aquele cara que se liga na letra, né? Na batida, na bateria, na guitarra, na harmonia, né? Eu acho que o Aristide tá ouvindo, tá sabendo disso aí, né, Tid? Aquele abração, meu amigo Aristide, né? De antemão, mais uma vez, parabéns à escola Alberto de Aguiar Correia, que terá a presença do nosso ilustre prefeito, primeira-dama, secretária de Educação, né? Prestigiando essa escola querida de todos nós aqui do nosso município. Muitas histórias legais, não tem só eu para contar. Eu lembrei uma agorinha do professor Marco, que eu estava aprendendo a ler, e a gente decorava a lição, né? Aí, lá para frente, para dar a lição. Aí o professor Marco era um baixinho que tem bom de bola, afinal ele era zagueiro, né? Quem lembra do Marcos aí? Né, professor Marcos, né, que Deus o tenha em bom lugar, lá de Parintins, Cabavéi, junto com o papai, tudo de Parintins, entendeu? Então eu decorei a lição e fui lá pra mesa, professor Marcos, menino, eu lendo a lição, ele apontando com o dedo e tal, e disse assim, rapaz, o que tu tá lendo, o que tu ainda tá lendo? Eu digo, a lição, o senhor não tá aí apontando? Ele disse, faz tempo que a lição terminou. Então ele percebeu que a gente tinha decorado, né, muito legal essas histórias. Quando eu me lembro, cara, chega a dar aquela sensação de tempos bons que não voltam mais, né, cara? Isso na escola, meu irmão. Viva a escola Alberto de Aguiar Correia, né?

0: Falando do nosso prefeito aí, a primeira dama que teve no bairro da Cozama, do Formigueiro, né? Acompanhando o bairro em movimento. Que ação top, né, cara? Com uma ação especial de saúde, lazer, cidadania a todas as populações dos nossos bairros, né? Futuramente vão para outros bairros aí, com certeza, com atendimento médico, odontológico, vacina, todas as vacinas, cara, aí, oferecido na porta da tua casa, né? Corte de cabelo, brincadeira de ping-pong. Me deu vontade de jogar um ping-pong aí também, senhor. Já brinquei, meu irmão. Falando em brincar da gente aqui, convidado para participar, vai ter o campeonato de Master, né? E agora o Nel me topou ali. É o primeiro time lá do Baixo Macuti, né? Dos veteranos, velho. De 40 mais. 40 por rumo de cima, né? Eu vou ver se eu aguento ainda. Eu tô. Olha que nem o outro. O passo tá à venda, né? A gente vai ver se aguenta aí. Voltar às atividades. Vai ser legal, né? De 40 anos pra cima aí. Né, campeonato dos Master. Um alusão, meu amigo Ciro. Sai do chão. Caba bom, tava te assistindo ontem, caba velho. Que transmissão top, né? Hoje a gente tem esse prazer, né? Quanta coisa mudou, né? Muitos criticam e muitos aplaudem, né? Cada qual com a sua opinião. Se você não concorda, pelo menos respeite. Mas o que tá acontecendo, tá. Né? A gente não tinha antes, agora tem. Né, que nem o Ciro está falando, com certeza, né? Você na porta da sua casa, com atendimento de primeira linha, com um profissional, um médico sentado numa cadeira lá atendendo você, muito legal, né? Às vezes você não tem aquele tempo de ir lá na UBS, de marcar muita coisa para fazer, né? E a prefeitura, juntamente com o Renato e toda a sua equipe, que é uma equipe grande, né? Com a primeira dama, sempre com a sua simpatia, onde chega, né? Oferecendo serviço a toda a nossa população, tem que ser reconhecido isso aí, né, gente? A UBS desceu aí com mais outra equipe, equipe grande, Purus de Baixo, meu irmão. Rapaziada do Purus de Baixo, aquele abraço, queria mandar um alô pro Chico do Reinaldo, lá no seu paraíso, né? Qualquer dia vamos passar um final de semana aí de novo, hein, Chico? Né, o convite tá feito, né, meu irmão? Falta só eu e aí, mas a gente vai. Um abração ao Chico aí, não sei se ele rejeitou a boombox dele, que tinha uma boombox aí, né, Chico? Não só o Chico aí, mas toda a rapaziada que tá ligado junto com a gente desde cedo aí. Então fica aí essa mensagem, né? Futuramente vai estar em outros bairros aí, né? Com certeza aí levando esse bairro em movimentos aí pra população, levando serviço de saúde, de lazer, de muita coisa legal, atendimento de especialistas, né, cara? Parabéns aí à administração que está fazendo de tudo pelo povo pauniense, né? Ninguém nunca é perfeito, né? Mas estão fazendo tudo que pode aí para fazer o papel de governante do nosso município, né? Que Deus ilumine, né? Eu peço só que Deus dê direção aos nossos governantes, ao nosso prefeito, ao nosso vice, aos nossos vereadores, né? Que dê direção a todos eles aí em prol da população, beleza?
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0: Mais uma vez, um alusão, meu amigo Preto, Lucimar, que a gente bom. O meio de campo, cabeça de área, zagueiro, tanto coisa que foi esse caba velho. Meu amigo César, se estiver lá no terreno, aquele abraço e um bom dia pra ele e toda a sua família, tá vendo, César? Eita, caba bom. Ao Vicente, né, a Adri, toda a rapaziada aí ligado junto com a gente, a Branca, aquele bom dia todo especial.
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0: 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O Lucimar tá lá na frente, diz ele, com a caixa ligada lá no 18. Bom dia especial, professor Chico, vascaíno, Vasco mandando ver com o Renato Gaúcho. Que pena que o Mengão bombeou, né? Os caras parecem que estavam dormindo, cara. Né? O negócio velho, o último jogo do Mengão, né? Um negócio inacreditável. Mas os grandes também caem, né? Vamos agora.

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A gente quer agradecer também a todos os diretores das escolas, das unidades, né, de educação aí, nas escolas, por ter nos recebido, né, a nossa equipe de vacinação aí, vacina na escola, cara, né? E aqueles pais que o seu filho não foi vacinado, tem, todos os postos estão abertos, cara, a partir de segunda-feira aí, ofertando a você a todas as vacinas seu filho, né? Ah, não tomei, pai, e tal, a vacina lá no, na escola, entendeu? Tem algumas escolas que eu acho que a coordenação não avisou lá, mas já tá tudo combinado, a gente já marcou outra data, entendeu? É, pra equipe tá lá, entendeu? É muito legal, é um local que a gente aborda, é um extramuro, né, também, dentro da escola, onde tá reunida aquelas crianças do grupo que a gente tem que vacinar, é uma estratégia vacinal, entendeu? Então você, pai, as vacinas hoje são uma vacina segura, né, com profissionais habilitados para fazer. Muita gente ainda tem aquele medo, aquele receio, não é da vacina, é da agulha, né? Mas eu conheço um cabo que tem medo, conheço um cabo que tem mais medo de agulha do que um amigo meu e tomou a vacina, né, cara? Né, mas tem que tomar, né? Muitas vezes dá uma... as vacinas novas, que nem a da dengue, nós estamos aplicando só nos profissionais e alguns adolescentes, né, que é uma vacina nova, sempre tem uma reaçãozinha de nada, né, muitas vezes. As vacinas do Covid, que nem você falei aqui pra você, as primeiras que vieram, né, as mais fortes que vieram pra matar aquele maldito daquele vírus, né, e tinha que vir forte mesmo, ela dava uma reação. Até a gripe hoje, cara, virou rotina, meu irmão. Você não tomou a tua ainda? Passa em qualquer posto, tá liberado pra população todinha, menino, de 6 meses pro rumo de cima, até caducando, toma a vacina da gripe, né? E nem eu falei, a UBS tá aí pro rumo de baixo, com a equipe de vacinação, né? A Denise tá no comando aí da equipe, entendeu? Não só ela, com profissionais. Primeira fez, né? A única UBS aqui da Calha do Purus, se não do

estado, né, a fazer ultrassom na UBS Fluvial, né, com um médico especializado, dentista, vai vacinando cachorro, gato, com os profissionais veterinários também à frente. Menino, é um leque, né, de opções para levar para a população ribeirinha aí, olhando para o povo ribeirinho aí. O Renato à frente sempre disso aí, né? Mais uma vez a gente dá os parabéns aqui para toda a equipe que, queira que não queira, estão fazendo, né? Fazendo a população, deixar a nossa população com saúde, com certeza. E vacina boa, meu irmão. Até enrolei aqui, é vacina no braço, para você que não tomou ainda. Ah, Denis, eu não tenho o meu cartão, perdi. E o meu saco de bolacha estava rasgado, meu encerado caiu, você molhou, queimou. Vai comigo, cara. Leva solta o teu CPF. Hoje é tudo no CPF, cara. O CPF te acha, fazer que nem hoje. Um no outro. Hoje a gente acha tudo teu através do teu CPF, principalmente na saúde, tá bom? Perdeu teu cartão do SUS, tu pode tirar outro, né? Não tem problema, qualquer UBS desse aí, mas o que vale é o CPF, cara. Leva lá pra gente, que a gente puxa teu histórico, né? Ajeita tua vacina, vê que tá faltando tu tomar, né? Se você tem alguma pessoa acamada aí que não pode ir ao hospital ou qualquer UBS desse aí, temos um carro, você vai comunicar o teu agente de saúde, que o agente de saúde é a ponta do iceberg, né? Do teu bairro, te conhece a tua família, né? Você tem intimidade com ele, você, eu quero tomar minha vacina, quero que uma equipe venha aqui, a gente vai lá na sua casa, com certeza, né? Um abração a seu Chagas Venanço, né? Um beijo no coração, um abração a seu Chagas também, e não perde uma vacina, né, seu Chagas? Um abração pra ele, a toda a família aí, de Chagas Venanço, sempre meu amigão aí, ligado junto com a gente aí, é nóis!

Bom demais, o flashback pra você aqui da Cultura FM. Que legal, né? Eita, hoje 16 também, além de ser seu dia de aniversário, hoje é Dia Internacional da Luz. Olha só, né? Que a luz seja a Deus, né, cara? Dia Mundial dos Funcionários e Funcionárias da Educação. Hoje, 16/5, também. Dia Internacional da Luz, Dia do Gari, né? Queria mandar um abraço, né, e um parabéns a todos os garis, os azulzinhos aqui de nossa cidade, que incansavelmente ainda tem uns caras mal educados, né? Infelizmente tem um enxergo dos cachorros, né? A gente deixa o lixo lá e vão lá e derrubam. Você vai colocar uma tampa, meu irmão. Né? Você tem que ajeitar uma caixa ali pra nós, ali na nossa rua. Eu digo pra nós, que ali é comunitária aquela caixa. Né? Mas fazer uma caixa grande pra colocar o nosso hoje, dia do gari. E hoje você vê a nossa cidade limpa, cara, né? Graças a meu bom Deus. Tem alguns cantos aí que o cara... Porque tem uns dias, né? Já colocaram o cronograma aqui, já convidei o rapaziada da limpeza, né? Pra vir falar do cronograma, né? Da limpeza de sua rua, que pode jogar o mato, esse negócio todo no meio da rua, a data, né? O lixo, né? Eu creio que o basculhante, não sei se ajeitaram já, Zenilde, me dá um toque aí, né? Eles estão na caçamba, né? Mas estão lá limpando. Você vê um rapaz passando todo santo dia, que nem eu vejo as meninas ali perto de casa, juntando papel por papel pelo meio da rua, cara. Antes você não via isso, né? Ainda tem os cachorros, é um problema, muito problema. E tem cabra que ainda joga no meio da rua aí, não quer nem saber, quer bagunçar mesmo, né? Essa data tem o objetivo de homenagear os profissionais responsáveis em manter nossas ruas limpas, praças, né? Praias, né, limpa, locais acessíveis da população limpa de todo o lixo gerado naturalmente ou por ação de nós humanos, né, que somos mal educados mesmo, né, muitas vezes jogamos no chão com uma caixa de lixo bem pertinho aí, né, você que tem a sua árvore, né, que tá passando por um quintal do outro, tá, eu tenho um pé lá de engala em frente de carro, pensando como é que a gente vai cortar, que não chegou lá nos fios, né, já tá dando umas engazinhas ali, pelo menos tá dando sombra, mas tem um vizinho que não gosta. Tem um vizinho que não gosta de lavar lá, deu uma podada bem direitinho, né? No Brasil, os garis não recebem o devido respeito, né, visibilidade que merecem, pois é graças ao trabalho que os cidadãos podem viver em uma cidade mais limpa e bonita. É muito importante cada indivíduo, na verdade, fazer a sua parte, que eu estou falando aqui, não jogar lixo nas ruas, não jogar no chão, podar o seu quintal, limpar o seu quintal direitinho, conversar com o cara que é o responsável. Olha, cara, vou limpar meu quintal, não tem como eu queimar aqui atrás, vou jogar aqui na rua, qual o dia que tu vem... Que você vem buscar esse lixo aqui, né? Ele vai te dizer. O termo gari, olha só aqui, que aos azulzinhos, né? Surgiu em homenagem a um francês, Pedro Aleixo Gari, né? Que ficou conhecido ao meu amigo Neguinho, que tá ligado aí, né, Neguinho? Neguinho do Seu Pelado. Que Deus o tenha, o Seu Pelado aí, gente boa também. Você, o Pedro Aleixo Gari, foi um dos fundadores da primeira empresa de coleta de lixo nas ruas do Rio de Janeiro em 1974. Estava com 2 anos. Assim, os cariocas, quando queriam que as ruas fossem limpas após a passagem dos cavalos, chamavam os gari, né? O cavalo deixava tudo cagado, né, meu irmão? Aí já tinha um caba lá para juntar, para limpar, né? Mas ganhava em cima disso, né? Uma profissão invisível que limpa a sujeira do mundo, da nossa cidade, lançada às ruas pela população, né? Então, parabéns aos gari, você que cuida da nossa cidade para que fique mais limpa e bonita, merece com certeza nossa homenagem e respeito. Feliz dia do gari aos azulzinhos aí, que deixando o nosso Paulinho ficar mais a princesinha do Purui, né, meu irmão?

0: 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É, próximo ali, a casa do Nelcione, do meu amigo Nelson, que eu mando aquele bom dia especial ao meu amigo Nelson. Tá ligado junto com a gente. Na hora que eu passei, deu um bom dia, né, Nelson? Aquele abração, Nelson. Mais uma vez, bom dia, rapaziada, lá do Baixo Macuti. É, aquele que tá ligado. O Nel falou, topei o Nel nas quatro bocas, que já estão formando uma rapaziada para jogar o campeonato de Master. É, com certeza. Primeiro time do Baixo Macuti, né, dos mais experientes, né, a turma dos Master aí, né, de 40 para cima. Vai ser logo mais aí, né? Eu tô me alinhando aí, né? Não sei se volto, se não volto, né? Mas é legal participar, é muito legal, né? Às vezes eu fico vendo os jovens jogando ali na quadra, dá vontade de a gente entrar e jogar. Quantos jogos a gente não fez, né? Quantos a gente não perdeu e ganhou e fica marcado na lembrança da gente aí, né? Aquela vontade louca de dar um chute na bola. Fica, né, cara? Sempre fica aí. A gente tem que voltar às atividades, né? Eu, por exemplo, tenho que voltar às atividades. Vai ser legal, que nem tá sendo o campeonato que tá rolando aí. Muito legal, parabéns aí, rapaziada do esporte aí, que tá à frente aí, da organização, né? Não deixando bagunçar lá o ginásio, né? Que se arrumou, vão lá, bagunça. Não, vá lá que você confere lá como é que é o ginásio. Com o cara lá, tomando de conta, 24 horas lá. Parabéns ao Bala por você atentar isso aí, para não bagunçar nos banheiros, horários, né, para não depredar o que já estava depredado, né? E agora tá bonito, tá bacana, né? E a gente cuidar, beleza? É nóis, hein? Confere o teu aí, 10 e 2, aí, meu, é nóis aqui, então vamos embora.
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0: Eita, caba véi, bom demais esse som, né? É o meu amigo Maranguape lá na Fortaleza, o Manel, ao seu Elião, Dona Maricota, né? Ligado sempre com a gente aí, é toda a família da Madrinha Isabel, né? Do Moisés, rapaziada lá na Raimundinho, sua esposa Chaguinha lá na praia, ligado junto com o Denão.
1: Lá na Rua dos Canudos, hein?
0: E toda a sua família aí, né? Rapaziada da praia aqui, descendo ali lá na ponta da praia, ali no Quebrado, ligado junto com o Denão também, né, Chico?
1: Avenida Santana, lá em TP Amazonas, vem!
0: Rapaziada, Alcolândia, Pantanal, Mangueirão, Fortaleza, Cidade Baixa, Trapicho, ligado junto com a gente também. A melhor visão é a do Paixão, meu irmão. Né não, Marquinhos? Esse é o programa do povão, velho. Mais uma vez quero agradecer a Deus, né, o retorno, né, de uma amiga de trabalho da gente aqui para nossa cidade, minha amiga Ariadna, né, juntamente com seu esposo, gente boa também. Graças a Deus, em nome dela que a gente agradece aqui a todas as orações que foram feitas, a minha amiga Ariadna acabou de chegar, a toda a nossa equipe de vacinação. Eu não estava lá, mas estou aqui. Eu não estava lá, mas estou aqui falando, desejando a ela, se eu estiver escutando aí na sua casa. Não tem que nem a casa da gente, né, cara, velho? Né, aliás, não tem que nem a casa da gente, né? A gente pode ficar à vontade, sabe onde é que tá as coisas. Tem uma mãe, um pai, um irmão perto para acudir. É muito bom. Mas às vezes precisa ir, né, para um local de especialidade, né? Mas graças a Deus, o maior especialista que existe, o melhor médico, é o carpinteiro do universo chamado Deus, nosso Senhor Jesus Cristo, né? E ele concedeu essa vitória pra você por estar aqui junto com a gente aí. Seja bem-vindo, tá bom?
1: Onde a minha amada, se
0: ele... Segura, afasta tudo, começar com a minha. Eita, caba. Lindo sabadão, e você junto comigo aqui no Top 10. Participa junto com o Denão aí no 984-397-21. 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

0: É você ligado na Cultura FM, 87,9 MHz, Rádio Cultura FM, Puruizão, Amazonas, mandando pra você só as melhores no sábado, top 10, hein? 10 horas e 28 minutinhos, acerta o teu aí, que o meu tá certíssimo aqui. Legal ter a sua companhia, hein, cara? 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Simbora com o pagodezinho, só aqui na Cultura.
1: Sabe quando o silêncio fala mais alto?
0: Vamos pagodear.
1: Pois é, mas eu tô aqui.

Minha sorte, pagodezão pra você. Leco Oliveira. E a música não para.

Que legal, legal demais, né? Abrindo aqui o baú dos flashbacks pra você, né? Pra você lembrar. Muito legal isso aí, né, cara? Pra você. Já chegando nas 10h37 pra você. Eu digo, vou abrir o baú aqui dos flashbacks. 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

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Simbora, muito mais música pra você. Vamos relaxar. Funa Rota. Citoyen.

É, lembrando pra você que está de cueiro hoje, meu amigo Naldo. Parabéns pra ele, Naldo. É, meu amigo Naldo tá de cueiro hoje, né? Parabéns a você, tá vendo, meu amigo? Que Deus lhe dê sua saúde. Essa semana também foi comemorado o Dia do Assistente Social, né? Quantos assistentes sociais temos em nossa cidade, né? Parabéns pela essa data maravilhosa, né? Os assistentes sociais, que são as pessoas essenciais também, para estar dizendo, assistente social, né? Para fazer da sua assistência no lado social, né? Para a população pauniense. E temos muitas pessoas legais aí à frente dessa assistência, né? Em todos os órgãos, praticamente, tem que ter um assistente social, né? Principalmente na saúde, né? Principalmente na saúde, né? Onde leva você, tem que passar pelo assistente social, onde ele vai ver o que realmente você está necessitando, né, para poder atender você legal. E com certeza os assistentes sociais da Prefeitura de Pauni fazendo seu papel, né? Ninguém nunca agrada a todos, né, cara? Que nem Jesus, né, nunca agradou, né? Mas é assim que funciona, né? Afinal somos pecadores, fazemos os melhores, né? Podemos fazer, não fazemos tudo que puder, fazemos tudo, mas fazemos tudo que puder, né? É verdade? Então parabéns a todos os profissionais assistentes, né, que dão assistência à nossa população, aos assistentes sociais. Queria mandar um alusão ao meu amigo Robert Valside, lá em Lábrea, gente boa, top de linha, o caba, ligado junto com o Denão, aqui na 87. Valeu, Robert Val, dá uma volta por aqui, caba velho, é nóis. Parabéns mais uma vez à nossa escola Alberto de Aguiar Correia, né? Onde passaram não só nós alunos, mas hoje estão tudo formado, passaram vários professores legais, né? Muita coisa boa. Me lembro do meu pai, vem à minha mente, né? Uma vida, né? Naquela época das fanfarras, participei muito das fanfarras, né? Eu participei da fanfarra junto com alguns amigos meus, né? Minha compadre Evanda aí, lembrando, a gente expõe aqui porque é para saber. Hoje temos uma fanfarra top de linha, uma das melhores também, né? À vista da nossa. Na época tinha 6 tambores, né, Tanha? Um abração à minha amiga Tanha, que também tocou na fanfarra junto com o Denão. Meu lance era um tarol. Era um tarol. Eu e meu compadre no tarol. Caixinha era o Alexandre, né, Alexandre? Lembrando aqui, hoje eu vou lembrar só das histórias da escola Alberto de Aguiar Correia, que formou muita gente legal, passou muitos profissionais legais, né? Ali a segunda casa da gente, com certeza, a casa do seu filho é a escola, cara. E o segundo pai é o professor, cara, com certeza, né? Começa em casa a educação, né? Dá um bom dia, uma boa tarde, boa noite, dá licença, começa na casa do cara. Lá, as outras técnicas é com os mestres, né? Queria mandar um bom dia especial ao meu amigo Francisco Moura, menino, tá na capital, caba bom. Um abraço, um beijo no teu coração, irmão. Tamo junto. Hoje, eu me lembro de que as melhores coisas da minha vida sempre chegam quando eu me mantenho paciente, né? Me recuso a desistir, então eu escolho continuar. Não importa o que, né, irmão? What you see is not what you will find. Participa junto comigo, 984, tô no Facebook aí também. Um alusão ao meu amigo Carlinhos, né, Carlinhos? Ao meu amigo Carlinhos, Rio Grande do Sul, ligado junto com a gente também. Lá em Jaguarão, né, o meu amigo Duda, ligado na 87, com o Denão também. Aquele abraço e um bom dia pra você, tá vendo, irmão? Diretamente de Jaguarão, Rio Grande do Sul. É nóis. Tá entrando no automático, meu irmão. Só nos flashbacks pra você aqui, a maioria. Se manifesta, comenta e curte. Tá doendo, né? The final bell is ringing. Tá doendo, né? Eu sei. A gente finge que tá bem lá fora, mas aqui dentro. Ele cura os que tem um coração quebrantado e trata de cada uma das suas feridas. Salmo 147:3. Escuta isso com seu coração.

0: Eu sei que o diagnóstico te fez perder o chão, mas olha pra mim. Eu sou aquele que deu vida a cada célula do seu corpo. Onde o homem vê o fim, eu vejo a oportunidade de te mostrar o meu poder. Acalma o seu espírito. A cura não é apenas física, ela começa aqui dentro, no seu descanso em mim. Eu estou enfaixando as suas feridas agora mesmo. Sente o meu cuidado, sente a minha paz. Você não vai morrer, você vai viver para contar o que eu fiz. Descansa, meu filho.
1: Ô, glória, ô, glória, ô, glória. Legal demais, né, cara? Eu venho me despedindo pra você, né? Já chegando ao final. 10h54, o Renan já meteu aí a força. Pra levar a palavra de Deus, né? Muito legal pra você. Isso é que importa, né? Um dia eu perguntei a um sábio que são os verdadeiros amigos, né? Ele respondeu: são aqueles que se lembram de você mesmo quando você. Mesmo, são aqueles que lembram de você mesmo quando você os serve, né? Não os serve, aqueles que riem de você, né? Aqueles que riem com você por nada, né? E te aceitam como você é. O resto são puros desconhecidos na sua vida. Pode ter certeza que te usam somente quando precisam de você, né? Para alguma coisa e nada mais por isso, né? Isso que é verdade. Fica a lição. Queria deixar para você aqui um abraço, um bom final de semana. Muito obrigado pela companhia. 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Bom dia ao Zé Raimundo, a sua família, né? 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

que ela vai atender você, tá bom? Muito obrigado pela sua companhia, você do interior, você da cidade, onde quer que você esteja. Muito obrigado mesmo, tá bom? Bom final de semana, fique com Deus. Fui!

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2: Muito bom dia, amados irmãos e irmãs. Está se iniciando mais um programa Sou Católico, Sou Feliz. Um ótimo dia a todos. Que Deus abençoe, guarde e proteja você da cidade, você do interior. Você que está na escuta do nosso programa, nosso muito obrigado. Nesta manhã de sábado, com a graça do Senhor Jesus, estamos vivos aqui para levar mais um programa para vocês, meus irmãos. Alegres por estar aqui mais um dia. Muito obrigado você do interior, você do Purus de Baixo, você do Purus de Cima, você das aldeias, você lá do Rio Paunim, você que está na escuta do nosso programa através do aplicativo, você aqui da cidade, de todos os bairros, nosso muito obrigado, o nosso muito bom dia com Jesus e Maria.

E é com alegria que nós estamos aqui, meus irmãos, levando mais um programa para vocês. Sou católico, sou feliz, da igreja local. E só lembrando para vocês que hoje, meus irmãos, você tem um convite todo especial. Você vem junto conosco participar do grupo de oração Filhos de Maria, que acontecerá lá na Capela de São Francisco, às 7h30 da noite.

E como nós estamos no mês mariano, com a graça do Senhor Jesus, pedir a intercessão da bem-aventurada Virgem Maria, a mãe do nosso Senhor Jesus, aquela que disse sim, que nós possamos também dizer o sim para o nosso Senhor Jesus e dizer: eis-me aqui, Senhor, faça-se em mim segundo a tua vontade. Guarda.

Vamos ouvir este hino de Eliana Ribeiro para nós bem refletirmos um pouco o nosso dia, o que nós temos passado nessa semana, e pedir as graças do Senhor Jesus que nos possa dar a paz, o amor e a esperança que tanto nós necessitamos e esperamos.

Que a presença do Senhor Jesus, meus irmãos, esteja sempre ao nosso lado. Que nós possamos sempre buscar esta presença do Senhor Jesus. E hoje, meus irmãos, o grupo de oração Filhos de Maria te convida para vir junto conosco louvarmos esse Senhor Jesus. Com o tema, com Maria aos pés da cruz. Que nós possamos, meus irmãos, assim como aquela que disse o sim para o Senhor Jesus, estava no pé da cruz, que nós possamos também, meu irmão, minha irmã, sempre estar aos pés da cruz, pedindo a graça do Senhor Jesus. A presença do nosso Senhor Jesus na nossa vida, na nossa casa, nossos trabalhos, nosso casamento. Que nós possamos, meus irmãos, sempre estar ao pé da cruz para louvar e bendizer ao nosso Senhor Jesus. Porque sabemos, meus irmãos, que somos pobres pecadores e necessitamos da graça do Senhor Jesus em nossas vidas.

Ó Deus, dai-me fé para resistir às provações, pois é em Ti, Senhor, que busco a força e coragem para lutar. Na certeza da vitória, Te louvarei, Te exaltarei e proclamarei. Obrigado, Álvaro e Daniel. Vamos juntos louvar e exaltar.

Amados irmãos, repassar aqui os avisos da nossa cidade, da nossa comunidade, aqui para vocês, que amanhã temos celebração normal em todas as comunidades, às 8 horas da manhã, lá em Guadalupe, em São Francisco, às 8 horas, e logo mais às 10 horas da manhã, também temos lá na comunidade Santa Rita de Cássia. E às 18 horas, às 6 horas, lá na Capela do Sagrado Coração. Ou às 19h30, lá na Matriz de Santo Agostinho. E eu venho, meus irmãos, já convidar vocês encarecidamente para o Tríduo de Santa Rita, que estão aí às portas já, meu irmão e minha irmã. Dia 19, é terça-feira, com a graça do Senhor Jesus, já se inicia o primeiro dia de Tríduo da comunidade Santa Rita de Cássia. Só lembrando que só vai haver a celebração lá na Capela de São Francisco, às 7 horas da noite, e você é convidado especial. Durante essa semana que vem, terça, quarta, quinta e sexta, todos esses dias, com a graça do Senhor Jesus, vai ter celebração lá na Capela de Santa Rita de Cássia, com o Tríduo e a festa. E você, desde já é convidado especial para vir junto conosco participar, meu irmão, minha irmã.

E também, amados irmãos, tem um convite também todo especial para você também, que está na escuta do nosso programa, que as inscrições para o retiro de Pentecostes já estão abertas, já, meu irmão, minha irmã, e você é convidado especial. Você está vendo aí nas redes sociais, talvez em algum estado de algum irmão aí, a inscrição online, ou também, se você quiser se inscrever na normal mesmo, manual, procure nós, um dos servos do grupo de oração, para fazer a sua inscrição. A taxa de inscrição é somente R$10 para ajudar nos custeios dos lanches, meus irmãos. Se você puder. Se você não puder, também tranquilo. O importante, meu irmão, minha irmã, é sua presença, a sua participação. Que você possa vir, meu irmão, minha irmã, com o coração aberto para receber a graça do Senhor Jesus na vida de vocês.

Meus amados irmãos, sábado hoje, são 11 horas e 37 minutos. Que você possa, meu irmão, minha irmã, já ir pegando a sua palavra, pegando um papel, uma caneta, então que você possa anotar aí a palavra do Senhor Jesus que nós vamos refletir daqui a pouco, que vai ser tirado do Evangelho de João, no capítulo 16, do 23 ao 28. Que você possa, meu irmão, minha irmã, já ir pegando a sua Bíblia, ou então papel, uma caneta, para que você, quando tiver um tempinho aí, depois do almoço, antes de você deitar o seu soninho aí da tarde, então quando você acordar, você possa pegar a sua Bíblia e ler este Evangelho, repassar para toda a sua família, para todos os seus, para a sua casa, para os seus vizinhos, e para você mesmo, meu irmão, para nós, que a palavra do Senhor Jesus, todos os dias, ela é um remédio que nos conduz e que nos dá a graça de estarmos sempre próximo do seu amor e da sua misericórdia.

Amados irmãos, antes de nós refletirmos aqui a palavra do Senhor Jesus no dia de hoje, que nós possamos, meus irmãos, fechar nossos olhos um pouquinho, você que está na escuta do programa. Que você possa, meu irmão, minha irmã, louvar ao Senhor neste momento. Senhor Jesus, eu te louvo porque tu és o Deus da minha casa, o Deus da minha vida. Eu te louvo, Senhor Jesus, porque tu és o Deus rico em misericórdia. Tu és o Deus de bondade. Tu és o Deus da minha vida. Tu és o Deus que dá o ar para todos os dias eu respirar. Que a tua misericórdia, Senhor Jesus, seja infinita na vida da minha casa, da minha família, dos meus filhos, do meu esposo, da minha esposa, do meu tio, irmã, parentes, meu vizinho. Eu quero te louvar, Senhor Jesus, nesta manhã, antes de refletir essa palavra, Senhor Jesus. Para te bendizer e te adorar, Senhor Jesus. Que eu possa abrir a minha mente, os meus ouvidos, o meu entendimento. Que esta palavra, Senhor Jesus, possa vir como graças na minha vida. Que esta palavra, Senhor Jesus, possa vir como um renovo. Que eu possa entender esta palavra. E a palavra de hoje, meu irmão, minha irmã, é tirada do Evangelho de João, no capítulo 16, do versículo do 23 ao 28. Disse Jesus a seus discípulos: em verdade vos digo, se pedir ao Pai alguma coisa em meu nome, ele vo-lo dará. Até agora nada pedistes em meu nome. Pedi e recebeis, para que a vossa alegria seja completa. Disse vós estas coisas em linguagem figurativa. Vem a hora em que não vos falarei mais em figuras, mas claramente vos falarei do Pai. Naquele dia pedireis em meu nome, e não vos digo que vou pedir ao Pai por vós, pois o próprio Pai vos ama, porque vós me amartes e acreditartes que eu vim da parte de Deus. Eu saí do Pai e vim ao mundo, e novamente parto do mundo e volto para o Pai. Palavra da Salvação. Amados irmãos e irmãs, este evangelho de hoje, ele vem nos falar bem claro, que o Senhor Jesus fala em parábolas para nós, que em verdade vos digo, se pedistes ao Pai alguma coisa em meu nome, ele vos dará.
Ele vai lhe dar. Até agora nada pedistes em meu nome. Pedi e recebei, para que a vossa alegria seja completa. Amados irmãos, esta palavra vem adentrarmos em nosso coração e nós fazemos uma reflexão nas nossas vidas. Nós seres humanos, às vezes pedimos tanta coisa, Senhor Jesus. Senhor Jesus, eu queria isso, eu quero aquilo. Senhor Jesus, eu quero a paz, eu quero o amor, eu quero a esperança. Senhor Jesus, eu tenho o desejo de ter uma casa própria, um carro, uma moto. Coisas do nosso humano. E o Senhor Jesus vem falar nesta palavra para nós hoje, no Evangelho de João. Em verdade vos digo, se pedistes ao Pai alguma coisa em meu nome, Ele nos dará, meu irmão, minha irmã. Mas eu fico me perguntando, meus irmãos, como eu posso fazer esse pedido ao Senhor Jesus e Ele vai me dar? Porque Ele fala bem claro nesta palavra: tudo o que pedistes ao Pai em meu nome, eu vos darei. Será que eu estou pedindo errado? Será que eu estou pedindo de uma forma errada? Será que eu não confio nesta palavra? Será que eu não creio nesta palavra? Porque eu falo tantas as vezes: Senhor Jesus, me ajuda, me guarda, me protege, me livra de todos os mal. Senhor Jesus, eu preciso da minha saúde. Senhor Jesus, cura meu filho, cura meu pai, minha mãe, meu irmão. Me cura, Senhor Jesus. E não nos vimos com esta cura. Não vimos nós com a graça do Senhor Jesus. Será, meus irmãos, que nós estamos pedindo corretamente do Senhor Jesus? Eu faço uma reflexão hoje, meu irmão, desta palavra aqui neste momento junto com vocês. Quantas coisas eu já pedi do Senhor Jesus? Quantas coisas já foram ouvidas? E eu deixei passar por despercebido. Porque nós humanos deixamos passar por despercebido aquilo que nós pedimos do Senhor Jesus. Aquelas coisas que nós conseguimos pela graça dEle. Um livramento, uma cura, uma libertação. Às vezes até falamos: eu pedi do Senhor Jesus que me libertasse e tal, isso, aquilo, mas a gente fala aquilo para um ou dois irmãos, três, e esquecemos, deixamos de lado. Às vezes continuamos a fazer a mesma coisa que fazia antes. Porque se o Senhor Jesus fala aqui bem claro nesta palavra, que a fé nele, que nós possamos ter fé nele, e não nos próprios esforços, nossos próprios esforços de acreditar que nós vamos conseguir aquilo, porque eu fiz, eu consegui.
por minhas próprias mãos. Amados irmãos e irmãs, este Evangelho nos fala que tudo o que pedistes ao Senhor Jesus, tudo que você pedir ao Pai em nome do Senhor Jesus, Ele vos dará. Que você possa, meu irmão, minha irmã, acreditar nesta palavra. Que tudo o que acontece na tua vida é pelo consentimento do nosso Senhor Jesus. Nada, nada é por mérito seu. Que nós possamos, meus irmãos, assim como o tema que eu falei para vocês hoje do grupo de oração, aos pés da cruz, nós possamos estar lá firmes e fortes, pedindo a misericórdia do Senhor Jesus e pedir ao Pai, em nome do Senhor Jesus, que Ele possa nos dar a graça que nós tanto necessitamos. Que nós possamos fazer este pedido ao Senhor Jesus com fé, com coragem, com amor, com esperança. E esperar no Senhor Jesus que Sua graça possa vir sobre nós. Porque Ele nos fala bem claro: pedistes em meu nome e recebereis, para que a vossa alegria seja completa. Assim como o Senhor Jesus veio, se fez homem no meio de nós, assim como o Senhor Jesus veio, se fez homem

das drogas, das bebedeiras, das coisas do mundo, que nós possamos pedir a graça do Senhor Jesus para nossas vidas, nossa casa, nossa família, nossos filhos, nossos pais, mães, irmãos. Que nós possamos estar no pé da cruz pedindo ao Senhor Jesus discernimento, sabedoria, para que a nossa alegria seja completa com Ele, junto dEle. Que nós permitimos fazer a experiência do amor do Pai em nossas vidas. Que nós possamos, meus irmãos, sempre ter a graça de estarmos próximo do Senhor Jesus e pedimos com fé e esperança que Ele vai nos ouvir. Louvado seja o nome do nosso Senhor Jesus Cristo. Para sempre seja louvado.

Amados irmãos, chegamos mais um final de um programa Sou Católico, Sou Feliz, mas desde já agradeço a audiência de todos, aí a paciência de estar na escuta do nosso programa. Um alô todo especial para meu irmão Ferreirinha, que está aí na sua casa, cuidando da sua filhazinha, mas sua esposa Kelly, e também a sua mãe Vera. Um abração, tudo de bom para vocês, que Deus abençoe. Um abraço todo especial para a dona Helena, um abraço também todo especial para a dona Raimunda Alves, aqui próximo do estúdio da rádio. Um abraço todo especial também para a Mira Nilce, que está sempre na escuta do nosso programa. Ela, Marro, meu compadrezão, José, sempre está na escuta aí do programa. Nosso muito obrigado. Também um alô todo especial para a dona Cleudina, que está na escuta do nosso programa. Nosso irmão Coco, todos aí que estão na escuta, Meires, do Afonso, dona Fátima, dona Odete, lá da Cidade Baixa, que sempre está na escuta do nosso programa também. Um abraço todo especial. Um abraço também, todo especial também para a dona Nádia, que está na escuta do nosso programa. Sempre está na escuta do nosso programa. Nosso muito obrigado. E vamos chegando aqui mais um final do programa Sou Católico, Sou Feliz. Muito obrigado pela sua audiência. Só lembrando que hoje você tem compromisso marcado, meu irmão, minha irmã. O Grupo de Oração Filhos de Maria te convida para vir junto conosco às 7h30 da noite lá na Capela de São Francisco. Vim junto conosco louvarmos ao Senhor Jesus. E lembrando que amanhã temos celebração normal em todas as comunidades e você é convidado especial. Nada substitui a missa, meu irmão, o domingo do Senhor. Louvado seja o nome do nosso Senhor Jesus Cristo, para sempre seja louvado. Um abraço, que Deus abençoe e até a próxima, se Deus nos permitir.

Obrigada, Senhor, pelo teu amor. Amor imenso, incondicional, a ponto de nos chamar de filho, de filha, mesmo sabendo da nossa condição pecadora. Muito obrigada, Senhor, porque não são os meus pecados que me impedem de me aproximar de ti, de receber o teu amor, a tua misericórdia, o teu perdão. Pelo contrário, é o meu pecado que atrai sobre mim, Senhor, a tua misericórdia, o teu amor, os teus cuidados. Obrigada, meu Deus, por me chamar de filha e não olhar para as minhas fragilidades, para as minhas fraquezas, para as minhas quedas. Obrigada, Senhor, por estender os teus braços, a tua mão quando eu estou caída e me levantar, Senhor. Muito obrigada por restituir as minhas forças, as forças que eu tanto preciso para continuar caminhando, forças que eu preciso, Senhor, para me levantar. Obrigada por me devolver dignidade e mais uma vez me chamar de filha. Obrigada por atrair sobre mim, derramar sobre mim o teu amor e me colocar de pé. Cura o meu coração, cura os nossos corações de todas as feridas que o pecado deixou. É bem verdade, Senhor, que essas feridas ainda nos machucam e acabam nos afastando de ti e das pessoas. É por isso que nós queremos e pedimos: cura as feridas do nosso coração. Coloca novas vestes. Coloca novas vestes, Senhor. Dá-me a roupa nova, a roupa limpa, por causa desse retorno, porque eu quero voltar e sempre voltar para os teus braços. Me envolve com teu amor, Senhor.

Muito boa tarde, cidade. Boa tarde, Paulinha. Está entrando no ar o programa Melhor do Louvor Evangélico pela sua Rádio FM 87.9, na apresentação do seu amigo e irmão Jesus Inácio Barros. Este é o meu, é o seu, é o nosso programa, o programa Melhor do Louvor Evangélico, que vai ao ar todas as tardes de sábado, a partir de 1h30, levando até você o melhor da música evangélica. Para você que está aí na sintonia do programa, aquele abraço. Muito, muito, muito obrigado pela tua sintonia. Que Deus venha te abençoar de uma forma poderosa, tá bom? Que a graça e a misericórdia do Senhor esteja sobre a sua vida. É um prazer imenso poder estar aqui mais uma tarde de sábado para poder apresentar o meu, o seu, o nosso programa, o programa que vai ao ar todas as tardes de sábado, levando todos os ritmos da música evangélica para você que está aí na sintonia do programa. Que Deus venha te abençoar e nós vamos ler a palavra do Senhor nesta tarde, tá bom? Vamos ler a palavra do Senhor nessa tarde para a nossa meditação. Vamos ler aqui a palavra do nosso Deus, que diz assim, Salmos de número 1, que diz assim: bem-aventurado o homem que não anda segundo o conselho dos ímpios, nem se detém no caminho dos pecadores, nem se assenta na roda dos escarnecedores. Antes tem o seu prazer na lei do Senhor, e na sua lei medita de dia e de noite. Pois será como a árvore plantada junto às correntes de águas, a qual dá o seu fruto na estação própria, e cuja folha não cai, e tudo quanto fizer prosperará. Não são assim os ímpios, mas são semelhante à moinha que o vento espalha. Pelo que os ímpios não subsistirão no juízo, nem os pecadores na congregação dos justos. Porque o Senhor conhece o caminho dos justos, mas o caminho dos ímpios perecerá.

Muito bem, nós estamos de volta, né? Nós estamos de volta, eu aqui, você aí, e você ouviu aí, né? Elias Silva cantando aí: Deus resolve os seus problemas, seja na terra, seja no céu, seja no mar, né? Mas o Senhor resolve o teu, os meus, os nossos problemas. Basta que cremos, né? Basta que acreditamos, basta que colocamos sobre ele a nossa confiança, ele resolve. Quero mandar aqui o meu abraço especial nesta tarde, né, para os nossos internautas. Alô, você que está aí conectado através do aplicativo da Rádio Cultura, aquele abraço. Muito, muito, muito obrigado pela tua sintonia, amiga, né? Assim como meu irmão Alisson, lá na Paraíba, que já está sintonizado no programa, o melhor do louvor evangélico. Meu irmão Ramos, também aquele abraço, Deus abençoe poderosamente. Meu irmão Ronieres, também aquele abraço, né? Deus abençoe grandemente a tua sintonia, amiga. Meu irmão Betinho da Sucam, alô, irmão Betinho, aquele abraço. Deus abençoe poderosamente a tua sintonia, amiga. E você pode mandar a sua mensagem, tá bom? Você pode pedir o seu louvor, pode pedir o seu hino. Eu estou aqui prontinho para te atender com muito amor e carinho. Ainda não sabe o número? É o 984 12 4108. Você pode estar mandando a sua mensagem, pedindo o seu louvor, pedindo aquele alô para você ou para quem você desejar. E eu estou aqui prontinho para te atender, tá bom? É, você também que é aniversariante desse dia, deixa eu ver, desse dia. É. Dia. É, muito bem. É, desse dia 16, né? 16, rapaz, estava meio perdido na. Tive que buscar o calendário aqui do relógio, ou do celular, melhor dizendo. Perdi a noção do dia de hoje, né? Mas é 16 de maio de 2026, né? O mês das Marias, né? Segundo a tradição católica, né? Mês das Marias, mês das mães, das mulheres, e que assim sejam elas abençoadas, né, na presença do nosso Deus. É um prazer tê-lo, todas as Marias, todas as mães, todas as mulheres sintonizadas no programa O Melhor do Louvor Evangélico. Aquele abraço. E vamos que vamos, né? Vamos que vamos, vamos que vamos. Vamos atender o nosso irmão Rony, o nosso irmão Alisson, né? A primeiríssima de hoje, lá da Paraíba, João Pessoa. Quem está ligadinho conosco é o nosso irmão Alisson. Ele está sintonizado no programa O Melhor do Louvor Evangélico. E ele pede o louvor com Oséias de Paula, né? Eu sinto no ar. Esse louvor ele oferece especialmente a todos os ouvintes do programa O Melhor do Louvor Evangélico. Você que está aí na sintonia do programa, receba aí com muito amor e carinho esse louvor dedicado. Primeiramente, ele diz ao nosso Deus e depois aos ouvintes da Rádio Cultura FM, especialmente ao nosso irmão Ramos, lá na Paraíba, também ao nosso irmão Ronieres, né? Estão aí sintonizados no programa O Melhor do Louvor Evangélico. Quero mandar aqui um alô especial para minha amiga Rosilda. Alô, Rosilda, aquele abraço, a Rosilda. Não é a Rosilda Almeida, né? Mas é a Rosilda, não sei o sobrenome da família, mas ela passou ontem, eu estava ali na entrada do aeroporto e ela me falou que ouve todas as tardes de sábado o programa O Melhor do Louvor Evangélico, a irmã do Moraes, né? Mais conhecida assim, a Rosilda, é irmã do Moraes, do nosso amigo João Ildes, né? Que está aí na sintonia do programa. Alô, Rosilda, aquele abraço, muito obrigado pela tua sintonia, amiga. Continue ligadinho conosco, tá bom? Deus venha te abençoar grandemente. É um prazer tê-lo como ouvinte do programa O Melhor do Louvor Evangélico. Quero também mandar aqui o meu alô especial para os nossos irmãos lá na Fazenda Retiro, né?
Aquele abraço ali, os nossos irmãos, o seu Odílio, a dona Francisca, o Cosmo, né, que estão aí na sintonia do programa, a Damiana, alô Damiana, aquele abraço, né, estão aí sintonizados também, que Deus venha abençoar poderosamente. Vamos que vamos, vamos de Oséias de Paula, né, cantando Eu Sinto no Ar, a pedido do nosso irmão Rony, do nosso irmão Alisson, né? Não é do Rony Eres, é do Alisson, lá na Paraíba, do Alisson. Pediu e você vai ouvir, tá bom? Canta Oséias de Paula.

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1: Muito bem, nós estamos de volta, né? Nós estamos de volta e nós ouvimos aí esse louvor abençoado, Oser de Paula, né, cantando Eu Sinto no Ar, a pedido do nosso irmão Ron, do nosso irmão Alisson, lá na Paraíba, João Pessoa. Alô, Alisson, aquele abraço, meu amado irmão, muito obrigado pela tua sintonia, continue ligadinho conosco, tá bom? Que Deus lhe abençoe grandemente, poderosamente a sua vida. É um prazer tê-lo como ouvinte do programa O Melhor do Louvor Evangélico. E vamos que vamos. Vamos com mais um pedido. Agora, deixa eu ver. Esse pedido aqui. É, muito bem, é a pedido do nosso irmão Betinho da Sucan, né, que está aí na sintonia do programa. Alô, irmão Betinho, parte do Senhor, aquele abraço, Deus abençoe meu amado irmão, tá bom? Vamos que vamos, atender o nosso irmão, ele pede aqui Chaga e Sobrinho, tá bom? Cantando Retire a Pedra. Esse louvor ele oferece especialmente ao irmão Nego Júlio, que está aí na sintonia do programa. Alô, Nego Júlio, irmão Nego Júlio, aquele abraço. Deus abençoe poderosamente a irmã Francisca, também aí sintonizados, tá bom? Deus abençoe aí vocês. Depois nós temos mais outro pedido aqui de louvor do irmão Betinho da Sucã, especialmente para o nosso irmão Ramos lá na Paraíba. Mas vamos que vamos ouvir primeiro Chaga e Sobrinho, tá bom? Cantando Retire a Pedra com o cantor Chaga e Sobrinho.

Muito bem. Chagas Sobrinho cantou aí, né? Especialmente Retire a Pedra, especialmente para o nosso irmão Nego Júlio, que está aí na sintonia do programa. Alô, irmão Nego Júlio, aquele abraço, Deus abençoe poderosamente, tá bom? Esse louvor foi a pedido do nosso irmão Betinho da Sucã, que está aí na sintonia do programa. Este é o meu, é o seu, é o nosso programa, o programa Melhor do Louvor Evangélico, que vai ao ar todas as tardes de sábado, a partir de 1h30, levando até você o melhor da música evangélica, né? Neste sabadão, dia 16 de maio de 2026, tarde ensolarada, né? Muito bem, nosso verão se aproxima, estamos entrando aí no nosso período de verão, né? Tempo muito, muito enxuto, muito seco, mas por enquanto ainda estamos iniciando, né? Para cá, para nós, a chegada do verão.

É muito bem, nós estamos de volta, né? E você está ouvindo aí Mato Nascimentos cantando Dia de Pentecostes, né? Para você que está sintonizado, eu quero mandar aqui um alô especial para o meu amigo Piancó, né? Alô Piancó, aquele abraço, a Dona Eulina, ali na Fazenda Esperança, né? Que estão aí também na sintonia do programa. Meu amigo Júlio, aquele abraço. Deus abençoe poderosamente a sintonia amiga de vocês, né? Vocês estão aí conectados no programa Melhor do Louvor Evangélico, lá na Fazenda ou aqui na cidade, tá bom? Mas vai o meu abraço aí para você que está sintonizado. O meu amigo Piancó, a sua esposa, a Dona Eulina, e o meu amigo Júlio também, né? Aquele abraço. Quero mandar também o meu alô especial para a irmã Eliane, a esposa do irmão João Batista, o irmão João Batista, né? O seu, deixa eu ver, o irmão Elias Santanas, quem mais? A sua esposa, a irmã Santinha, né? Também o nosso irmão Jeremias, alô, irmão Jeremias. Aquele abraço, Deus abençoe poderosamente a sintonia amiga de vocês, meu amigo Isaías Herácio. Aquele abraço, Deus abençoe poderosamente. E vamos que vamos, vamos atender mais um pedido aqui do meu amigo e do meu irmão Betinho da Sucam. Ele agora está pedindo Cícero Nogueira, vai dar certo, tá bom? Esse louvor ele está oferecendo especialmente para o nosso irmão Ramos, lá na Paraíba. Alô, irmão Ramos, receba aí com muito amor e carinho esse louvor de Cícero Nogueira, vai dar certo, né? Quem está oferecendo é o nosso irmão Betinho da Sucam. Deus abençoe. Vamos, e ele pediu e vai ouvir Cícero Nogueira, vai dar certo.

É, muito bem, muito bem. Nós estamos de volta. Este é o meu, é o seu, é o nosso programa. O programa O Melhor do Louvor Evangélico, que leva ao ar até você o melhor da música evangélica nesta tarde de sábado ensolarada, né? Aqui na nossa cidade. Quero mandar também o meu alô especial para a irmã Erismar Barros. Alô, irmã Erismar, aquele abraço, né? A irmã Erismar lá em Lábrea está aí sintonizada no programa Melhor do Louvor Evangélico. Meu amigo Louro, alô, irmão Louro, a paz do Senhor Jesus, Deus abençoe. E vamos que vamos, né? Vamos que vamos.

É, muito bem, né? Nós estamos de volta, eu aqui, você aí, este é o meu, é o seu, é o nosso programa. E vamos que vamos, né? Vamos que vamos. Para você que está aí na sintonia do programa, aquele abraço, Deus abençoe poderosamente. Estou só ajustando aqui algumas mensagens, né? E daqui a pouquinho nós vamos estar colocando aí para você. Tocando aí para você o melhor da música evangélica, atendendo aí o seu pedido com muito amor e carinho, tá bom? Deus lhe abençoe poderosamente a tua sintonia, amiga. Vamos ouvir mais um pouquinho de Cícero Nogueira e logo após eu estou voltando aqui, oferecendo aqui mais, atendendo aqui mais louvores, tá bom?

É, muito bem, nós vamos que vamos. Vamos atender, senão nós não vamos poder atender todas as mensagens. Vamos atender os nossos irmãos, nossos ouvintes, né, que estão aí na sintonia do programa. E vamos que vamos aqui atender o nosso irmão Nego Júlio. A paz do Senhor, irmão Nego Júlio, aquele abraço. Irmão Nego Júlio está aí sintonizado no programa O Melhor do Louvor Evangélico. E ele pede aqui um louvor, né, está oferecendo especialmente ao irmão Betinho da Sucam, tá bom? Eu acredito que é Toninho de Aripibu, resposta do céu, né? Então, irmão Betinho da Sucam, receba aí com muito amor e carinho esse louvor oferecido aí pelo nosso irmão Nego Júlio, tá bom? Toninho de Aripibu, resposta do céu.

É, muito bem, nós estamos de volta. Este é o meu, é o seu, é o nosso programa. E nós ouvimos aí o louvor, né? Cantado aí, Toinho de Aripibu, resposta do céu, especialmente aí para o nosso irmão Betinho da Sucã, né? Quem ofereceu foi o nosso irmão Nego Júlio, que está aí na sintonia do programa. E vamos que vamos, eu vou atender a minha ouvinte, né? A Sofia. Alô, Sofia, aquele abraço, né? A Sofia lá na Paraíba, João Pessoa, neta do nosso irmão Ramos, está aí sintonizada no programa, como também a Eloá, né? Daqui a pouquinho eu também vou estar atendendo aí a Eloá. Elas estão aí na casa do nosso amigo Ramos, estão aí sintonizadas no programa. Aquele abraço, Sofia, Deus abençoe poderosamente, né? É, a Sofia está sintonizada, ela pede aqui o louvor, ela pede um louvor, canção e louvor, né? É, canção e louvor, Eu Sou o Mistério, tá bom? Está oferecendo aí para seus familiares, deixa eu ver aqui. É, a Sofia está aí na sintonia do programa, o melhor do louvor é evangélico.

É, muito bem. Ela está oferecendo aí para sua tia Jomara, né, o seu avô, que é o nosso irmão Ramos, e também o Giovanni, as suas irmãs, né? Estão aí na sintonia do programa. Aquele abraço. Deus abençoe, Sofia. Muito bom. Vamos que vamos ouvir canção e louvor, né? Cantando aí especialmente para Sofia. Eu sou o mistério.

Muito bem, muito bem. Nós ouvimos aí canção e louvor cantando Eu Sou Mistério, né? A pedido da nossa ouvinte, a Sofia, né? A Sofia é a neta do nosso irmão Ramos, lá na Paraíba, que está aí sintonizada no programa. Alô, Sofia, aquele abraço. Muito obrigado pela tua sintonia, amiga. Continue ligadinho conosco, tá bom? Que Deus lhe abençoe poderosamente a tua sintonia, amiga. Daqui a pouquinho eu vou estar atendendo também a Eloá, né, que está aí na sintonia do programa. Quero também mandar um alô especial para a Alice, né? A Alice e o Gabriel também são netos do nosso irmão Ramos, que estão aí na sintonia do programa. Aquele abraço, vamos que vamos. Vamos atender o nosso irmão Louro da Betânia. Alô, irmão Louro, paz do Senhor Jesus, aquele abraço, né? O irmão Louro está aí na sintonia do programa e ele pede o louvor à história de Lázaro, tá? Eu vou colocar na voz de Antônio Marazonas, cantando aí a história de Lázaro. Ele oferece especialmente para todos os ouvintes lá da Paraíba, especialmente ao nosso irmão Ramos, tá bom? E seus familiares. E também a irmã Maria Raimunda, né? Barros, né? Que é a esposa do irmão Severino. Então vamos que vamos. A história de Lázaro, a pedido do nosso irmão Louro da Betânia, oferece para todos nossos irmãos que estão ligadinhos lá na Paraíba, né? Para o nosso irmão Ramos e família. E também para a irmã Maria Raimunda. Vamos que vamos, Antônio Marazona. A história de Lázaro.

0: É, muito bem, nós estamos de volta, eu aqui, você aí. Deu um probleminha aqui, irmão Louro, terminou antes, rapaz, né? Eu estava conectado aqui, eu estou conectado aqui em dois computadores, eu fui mexer e realmente era no computador que estava tocando aqui o seu hino, né? Mas já estava bem a parte final, né? Então nós ouvimos aí o louvor com Tonho Marazonas, a história de Lázaro, né? A pedido aí do nosso irmão Louro da Betânia. Alô, irmão Louro, aquele abraço, muito obrigado. E vamos que vamos, eu vou atender a irmã Erismar Barros, né? Alô, irmã Erismar, aquele abraço, né? A irmã Erismar está aí na sintonia do programa. Depois agora da irmã Erismar, eu vou atender a minha ouvinte, a Eloá, né? Lá na Paraíba, tá bom? Mas vamos que vamos aqui atender a irmã Erismar Barros, que está na sintonia do programa, lá em Labre, Amazonas, está ligadinha, aquele abraço, Deus abençoe poderosamente. Ela pede aqui um louvor, né? Da minha escolha, e eu vou colocar aqui, A Vitória Chegou, Aurelina Dourado, cantando especialmente para a irmã Erismar Barros, A Vitória Chegou.
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É, muito bem, nós estamos de volta, eu aqui, você aí. E nós ouvimos aí A Vitória Chegou, né? A Aurelina Dourado cantou especialmente aí para nossa irmã Erismar Barros, lá em Lábrea, né? Que está aí na sintonia do programa. Irmã Sandra, cadê você, irmã Sandra? Paz do Senhor, né? Irmã Sandra talvez esteja no cochilo, naquele sono, a soneca da tarde, né? Muito bem, mas vamos que vamos. Vamos atender agora a nossa ouvinte, a Eloá, né, que está aí na sintonia do programa. Alô, Eloá, aquele abraço. Deus abençoe poderosamente. A Eloá é neta também do nosso irmão Ramos, que está na sintonia do programa. E ela pede louvor, né? Maísa Valesca canta Não Me Deixe Esquecer, né? Ela oferece para sua tia Jomara, para sua mãe, para o seu pai, para o seu avô, que é o Ramos, né? E para o Gerson, né? E para suas irmãs, tá bom? Vamos que vamos. Na voz de Valesca, Maísa, canta, né? Canta. Não me deixe esquecer.

Muito bem, nós estamos de volta. E nós ouvimos aí Valesca Maíssa, né, cantando Não Me Deixe Esquecer. Foi o hino a pedido da nossa ouvinte, Eloá, né, que está aí na sintonia do programa. Eloá, muito obrigado pela tua sintonia. Continue ligadinho conosco, tá bom? Que Deus lhe abençoe poderosamente a tua sintonia, amiga. Vamos que vamos, vamos atender mais um pedido. E esse agora vem lá da Fortaleza, né? Diz assim: a paz do Senhor Jesus, estou ouvindo o programa. Gostaria de ouvir o louvor com a cantora Ruth Daiane, né? Deus de Providência. Quem assina é a irmã Eliane, lá do bairro da Fortaleza. Alô, irmã Eliane, a paz do Senhor Jesus, Deus abençoe poderosamente, né? Nosso irmão João Batista, também já vi aqui a sua mensagem. Daqui a pouquinho nós vamos chegar lá, irmão João Batista, tá bom? Aquele abraço, Deus abençoe poderosamente. Aquele abraço a todos os nossos ouvintes ali do bairro da Fortaleza, que estão sintonizados no programa O Melhor do Louvor Evangélico. Ruth Daiane, Deus de Providência.

Muito bem, Ruth e Daiane, né? Deus de providência. Foi a pedido da nossa irmã Eliane, né? Esposa do nosso irmão João Batista, lá da Fortaleza, que pediu esse louvor muito bonito. Irmã Eliane, muito obrigado pela tua sintonia, amiga. Que Deus lhe abençoe poderosamente. Este é o meu, é o seu, é o nosso programa. O programa Melhor do Louvor Evangélico, que leva ao ar o melhor da música evangélica para você nas tardes de sábado, aqui pela sua rádio FM 87,9 MHz, tá bom? Vamos que vamos atender mais um pedido. Rapaz, tem muita mensagem. Vamos que vamos atender aqui o irmão Sebastião, né? Popularmente conhecido como irmão Deba, né? Bem conhecido aí na cidade, que está aí na sintonia do programa. Alô, irmão Deba, a paz do Senhor Jesus, Deus abençoe poderosamente a tua sintonia, tá bom? E ele pede aqui dois louvores, vamos colocar aqui o primeiro, né? E depois na sequência nós vamos ver onde nós vamos colocar o segundo, tá bom? Ele pede aqui o louvor com Gerson Rufino, os dois, né? E o primeiro é Carta Escondida. Ele está oferecendo especialmente para a irmã Erismar Barros, lá em Labre, Amazonas, tá bom? Alô, irmã Erismar, receba aí com muito amor e carinho esse louvor, né? Que o irmão Deba está oferecendo especialmente para você. Gerson Rufino, Carta Escondida.

Muito bem, Gerson Rufino, né? Carta Escondida. Esse louvor foi o nosso irmão Sebastião Barros, né? Que ofereceu especialmente para nossa irmã Erismar Barros, lá em Lábrea, que está aí na sintonia do programa. Alô, irmão Sebastião, aquele abraço, muito obrigado pela tua sintonia, amiga, tá bom? E vamos que vamos, vamos atender mais um pedido. Vamos que vamos, deixa eu ver agora quem está sintonizado conosco. Ele diz assim: boa tarde, na paz do Senhor. Estou ligado no programa que é campeão em audiência. Será, rapaz, que é mesmo, hein? Deus abençoe isso, essas palavras, tá bom? Ele diz que é campeão em audiência. Gostaria de ouvir um louvor com o cantor Jair Pires, Sangue Protetor. Ofereço para o meu amigo Piancó e sua família na Fazenda Nova Esperança. Quem assina é o nosso irmão João Batista, lá da Fortaleza, né? Do bairro da Fortaleza. Não é lá da Fortaleza, Ceará, mas do bairro da Fortaleza. Alô, irmão João Batista, muito obrigado, meu amado irmão, pela tua sintonia amiga, né? É, eu me alegro, né? Porque a gente abre o celular, tem muitas mensagens. Isso significa que eu não estou só aqui, né? Falando só, mas tem muita gente do outro lado que estão me permitindo a adentrar na sua casa através das ondas sonoras da Rádio FM 87.9. Muito bem, irmão João Batista. Também quero mandar mais uma vez aqui o meu alô especial para o Piancó, sua família, né, a dona Eulina e também o meu amigo Júlio, né, que estão ali na fazenda Nova Esperança. Aquele abraço, Deus abençoe, assim também como o seu Odílio, a dona Francisca, que sempre estão ali na fazenda, esqueci agora o nome da fazenda, né, deles lá, mas estão sempre aí na sintonia do programa, tá bom? Mais uma vez também a minha amiga Rosilda, né? A Rosilda, que está também na sintonia do programa. A Rosilda, que eu falo, é a irmã do Moraes, do João Eude, né? Bem conhecida na cidade. Rosilda, aquele abraço, tá bom? Deus abençoe aí a tua sintonia. Canta especialmente aqui para o nosso irmão João Batista, que oferece para o Piancó e sua família, Jair Pires, Sangue Protetor.

Muito bem, nós ouvimos aí Jay Pires, né, cantando Sangue Protetor, especialmente aí para o nosso irmão João Batista, que está aí na sintonia do programa, né, que ofereceu especialmente aí para o meu amigo Piancó e sua família, que estão aí na sintonia do programa lá na Fazenda Nova Esperança. Aquele abraço, tá bom? Que Deus abençoe poderosamente. Vamos que vamos atender mais um pedido que diz assim: boa tarde, na paz do Senhor Jesus. Gostaria de ouvir o hino com Gerson Rufino, Vai Passar. Quero oferecer para a irmã Maria de Jesus e para todos os ouvintes. Quem assina é a irmã Osana, tá bom? E ela diz assim: peço oração por mim e pelo meu filho especial, e pelo meu filho, né? Pelos meus filhos, em especial para meu filho Davi, que estamos passando por momentos difíceis, tá bom? Irmã Osana, Deus abençoe poderosamente, confie no Senhor, tá bom? Creia na palavra do nosso Deus, você que quando for orar, orem pela irmã Osana, né? A irmã Osana é lá, eu conheço bem a irmã Osana, né? Nós estudamos juntos, talvez não sei se ela hoje ainda dá aula, mas é professora, trabalhou muito em sala de aula, né? E ela pede oração aqui pelos seus filhos, em especial para o Davi, né? Então coloque aí o nome dos filhos da nossa irmã Osana, em especial o Davi, tá bom? Orem por ele para que o Senhor assim venha abençoar poderosamente, quebrar todas as barreiras, se for enfermidade, né? Curar toda a enfermidade, abrir portas, que o Senhor venha restaurar assim a vida da nossa irmã, né? E também do Davi, tá bom? Vamos que vamos. Gerson Rufino vai passar.

Muito bem, Gerson Rufino vai passar, né? Irmã Osana, creia, tá bom? Creia que tudo vai passar, tá bom? Creia na palavra, creia no Senhor. Como diz a palavra, né? O Senhor está convosco todos os dias até a consumação dos séculos, tá bom? Creia que tudo vai passar na sua vida. Vamos atender mais um pedido, né? Talvez seja esse o último, ainda ficou alguns, mas eu tenho um compromisso agora, 3 horas, né? Já são 3h15 e já passei da hora. Nós estamos fazendo um serviço lá na igreja e o rapaz ficou de 3 horas, né? E eu já ainda estou um pouco atrasado, mas vou atender mais esse pedido, tá bom? Peço desculpa aos demais por não poder atender todos, mas se Deus nos permitir, no próximo sábado, não estarei aqui no programa, né? Se Deus quiser, nós iremos para uma festa, o aniversário da igreja, né? Na comunidade Bela Rosa. E talvez o Chico do Doutor esteja aqui, né? Para levar o programa Melhor do Louvor Evangélico. Vou falar com ele sempre que eu peço, né? Ele vem, ele me tenta muito a trocar os horários do programa, né? Ele ficar nesse horário, eu ficar no programa dele pela manhã, domingo. Eu digo, não, tá bom demais. Então, mas ele vem, né? Com certeza ele vem. Então, se Deus assim nos permitir, sábado que vem estarei lá na comunidade Bela Rosa, né? Juntamente ali com a caravana de irmãos, aonde vamos estar ali adorando o nome do Senhor, tá bom? E o programa vai continuar com o Chico do Doutor. Tenho certeza que ele vai vir para não deixar vocês a sós, tá bom? A irmã Maria Raimunda Barros, né, está aí na sintonia do programa e ela pede o louvor. É Gerson Rufino, tá? O cantor é o Gerson Rufino e o título do hino é Dia de Sol, tá bom? Então ela oferece especialmente para a irmã Erismar Barros, lá em Lábrea, pela passagem do Dia das Mães, tá bom, irmã Erismar? A irmã Maria Raimunda Barros está oferecendo aí para você, Gerson Rufino, dia de sol, e ela está ainda oferecendo pela passagem do Dia das Mães, né, que foi domingo, tá bom? Então ela pediu, vai ouvir Gerson Rufino, Dia de Sol.

É, muito bem, nós estamos de volta, estamos chegando ao final do programa. Quero pedir mais uma vez desculpa, né, àqueles que eu não pude atender, né, teve alguns que pediram dois hinos, né, e eu não pude atender, tá bom? Ainda ficou algumas mensagens, mas que Deus te abençoe poderosamente, tá bom? Fica na paz, fica na graça, na misericórdia do nosso Deus. Eu tenho que sair, como falei, né, para estar lá com o irmão, né, que nós estamos fazendo umas instalações lá, então eu preciso estar lá, né? Muito bem, o irmão deve já estar lá já há muito tempo. E nós vamos encerrar o programa por hoje. Quero agradecer você que mandou a sua mensagem, tá bom? Você que ficou ligadinho no programa, muito obrigado, Deus abençoe. É, orem pelo a família da nossa irmã Osana, tá bom? Pelo seu filho Davi. Que Deus assim venha abençoá-lo, aquela família poderosamente, tá? Deus abençoe, como falei para vocês, tá bom? No próximo sábado não estarei aqui nos estúdios, se Deus nos permitir, estarei ali na comunidade Bela Rosa, mas eu vou pedir para o Chico do Doutor vir para fazer o programa, tá? Deus abençoe e até a próxima, se Deus quiser.

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Obrigada, Senhor, pelo teu amor. Amor imenso, incondicional. A ponto de nos chamar de filho, de filha. Mesmo sabendo da nossa condição pecadora. Muito obrigada, Senhor. Porque não são os meus pecados que me impedem de me aproximar de ti, de receber o teu amor, a tua misericórdia, o teu perdão. Pelo contrário, é o meu pecado que atrai sobre mim, Senhor, a tua misericórdia, o teu amor, os teus cuidados. Obrigada, meu Deus, por me chamar de filha e não olhar para as minhas fragilidades, para as minhas fraquezas, para as minhas quedas. Obrigada, Senhor, por estender os teus braços, a tua mão quando eu estou caída e me levantar, Senhor. Muito obrigada por restituir as minhas forças, as forças que eu tanto preciso para continuar caminhando, forças que eu preciso, Senhor, para me levantar. Obrigada por me devolver dignidade e mais uma vez me chamar de filha. Obrigada por atrair sobre mim, derramar sobre mim o teu amor e me colocar de pé. Cura o meu coração, cura os nossos corações de todas as feridas que o pecado deixou. É bem verdade, Senhor, que essas feridas ainda nos machucam e acabam nos afastando de ti e das pessoas. É por isso que nós queremos e pedimos: cura as feridas do nosso coração. Coloca novas vestes. Coloca novas vestes, Senhor. Dá-me a roupa nova, a roupa limpa, por causa desse retorno, porque eu quero voltar e sempre voltar para os teus braços. Me envolve com teu amor, Senhor.

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1: 17:51.
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2: Encerramos mais uma edição da Estação do Forró com muito ritmo, alegria e tradição. Agradeço a todos os ouvintes que sintonizaram conosco. Beijos e até o próximo fim de semana.
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6: Oi, gente boa, como é que tá por aí? Tranquilo? Olha que legal, final de semana tá começando a partir de agora mais uma edição do Forró da Melhor. Eu sou o Hermes Dias, gente, que prazer, que alegria tá de volta por aqui para mais uma edição do programa 100% Forrozeiro do Brasil. Tá começando a partir de agora mais uma edição do Forró da Melhor. Meu amigo Zé Venâncio, preparado aí, Zé? E o pessoal, né, curtindo a nossa rádio, curtindo o programa 100% Forrozeiro do Brasil.
7: Olha que belezura, tá começando, danada. O programa de forró já nasceu preparado. Quem não sabe dança, quem não sabe só balança, quem não dança nem balança, segura a criança. Tá começando o programa de forró. Alimenta aí, danada, o volume do raio da giripoca vai piar aqui na renda.
6: Tá começando o Forró da Melhor. A gente abre o programa de hoje com o forró Balança Pança e a música O Guarda.

0: Legal, gente boa. O São João já chegou aqui na rádio. O programa Forró da Melhor tá no ar para todo o Brasil. Foi só o nosso primeiro bloco. E a gente fechou esse bloco com o forró do Gleidson Gavião e a música Naquele São João. Eu vou fazer o intervalo. O intervalo é bem rapidinho. Daqui a pouquinho tem mais forró para você curtir. Continue ligado aqui.
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5: 18 horas e 43 minutos.
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7: Muito bem, o intervalo é bem rapidinho, tá de volta o Forró da Melhor. Quero saber onde é que você curte o nosso programa. Manda uma mensagem para cá no pedidomusical.com.br. Mês de junho, meu amigo Zé Venâncio. Zé, só chegar o mês de junho, eu lembro daquela história que não tem como esquecer. Aquela história do seu compadre, amigo seu, da mulher dele, que foi para um forró. Relembra essa história pra gente, Zé.
8: Pois é, o compadre Guilhermino, a mulher dele queria ir pra um forró, e Guilhermino não queria ir, e a danada dele, doida pra ir pro forró, ele falou: não, você pode ir, mas leva os dois meninos, leva os filhos nossos. Os meninos já velhos, moço, barbudo, né? Um tinha 18 anos, o outro já tinha 21. Aí ela foi pro forró, levou esses meninos, e tava chegando lá na roça, essa tal de energia elétrica, né? Antigamente tinha aquele lampião, aí tinha acabado de chegar essa energia elétrica. Aí já um aparecido chegou com um carro de som e torou esse carro de som lá, o povão dançando, aquele arraiar, fogueira queimando, umas bombas, uns foguetes e aquela festança. Daqui a pouco apagou tudo, ficou um breu danado. Aí perguntaram lá o que aconteceu. Falou: não, menino do som, torou o som demais. Aí desligou a tal da chave de juntura. E ficou aquela escuridão lá, moça. Aí começou uma garra-garra. O pessoal começou a agarrar lá nos escuros. E aí, moça, esse filho da comadre lá, vizinha nossa, grudou logo uma mulher né? E foi aquela massa, a massa aqui, a massa pra colher, amassando essa mulher no escuro. Aí ele ficou pensando, o que é que eu vou fazer pra quando a luz acender eu saber quem foi a mulher que nós fez essa massa, a massa aqui. Ele inteligente demais, foi lá, moço, deu um nó cego na saia da mulher. Marrou, e deu um nó cego, e largou ela pra lá, esperou um pouquinho, daqui a pouco pra clareou tudo de novo. Aquela claridade, o povão gritando e continua a folia. Né, o carro de som lá tocando, o povo dançando. E aí ele foi lá, olhou, caçando uma mulher com a saia amarrada e não achou, não.
7: Nossa, que confusão, hein, Zé?
8: Não achou, moço. Não achou, olhou e nada de mulher com a saia, um nó amarrado. Aí ele viu o irmão dele, gritou, mano, faz favor. O mano chegou e encostou. Ele falou, ué, cadê a mãe? A mãe sumiu. Ele falou, não, a mãe não sumiu, não. A mãe foi embora tentar desatar um nó que deram na saia dela.
7: Meu Deus, hein, Zé? Que problema, que confusão.
2: Olha, gente, o Forró da Melhor continua nesse clima junino. A gente abre mais um bloco. Agora tá pintando João Gomes com Iguinho e Lulinha no programa 100% Forrozeiro do Brasil.
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No Forró da Melhor, esse é o forró da Amanda e Juana e a música Feitiço. Fechando mais um bloco, tem intervalo agora, daqui a pouquinho o baú do forró. O intervalo é rapidinho, daqui a pouquinho a gente volta, continue ligado.

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1: 19:09.
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4: Legal, gente, o intervalo é rapidinho, tá de volta. O forró dá melhor. Deixa eu mandar alô pra galera que tá curtindo a gente, pessoal de Brás Pires, ligados com a gente, pessoal de Minas, né? Tem o pessoal de Nova Matrona também, abraço pro Valmi. É, o pessoal de Porto Murtinho. Alô, Ed Carlos, todo o pessoal de Porto Murtinho, né, o pessoal ali da fronteira Brasil-Paraguai, ligados aqui no nosso programa, muito obrigado pela audiência.
5: E o povão do Rio de Janeiro, o povo de São Paulo. Atenção, também, todo mundo ligado aqui no programa.
4: É o Brasil inteiro curtindo a nossa rádio, curtindo o Forró da Melhor, que continua agora com o Forró Limão com Mel.
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0: Um mês e 20 dias. Dão Lopes com Desejo de Menina, fechando mais um bloco. Gente, manda sua mensagem pra cá no pedidomusical.com.br, no Instagram, no arroba Hermes Dias, deixa lá sua mensagem. Vai ser um prazer bater papo com você, tá bom? Daqui a pouquinho tem o nosso baú do forró, só forró das antigas, pra você recordar e matar a saudade. É rapidinho o nosso intervalo, né, Zé?
1: É bem rapidinho, é o tempo de molhar as palavras, tomar ali uma soquinha de café bem ligeirinho. Daqui a pouquinho nós tá de volta pra levar mais forró e alegria pro povão.
0: Segura aí, gente, daqui a pouquinho tem mais Forró da Melhor.
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13: Todo final de semana é uma festa aqui na rádio. Tá de volta o Forró da Melhor. A gente abre mais um bloco abrindo com o Robério e seus teclados e a música Bronzeador.

Mais uma aqui no Forró da Melhor. Esse é o forró romântico da banda Desejo de Menina. Você curtiu a música tanto? Olha, gente, tô curioso pra saber onde é que você curte o Forró da Melhor. Manda uma mensagem pra cá, acessa o site pedidomusical.com.br e o nosso WhatsApp também, DDD 389-9943-9019. Nas redes sociais, no @ Hermes Dias. Vai ser um prazer bater papo com você. Tá pintando o intervalo? É bem rapidinho, daqui a pouquinho tem mais forró pra você curtir. Não desgruda, continue por aqui.

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2: 19:56.
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5: Legal, gente. Final de semana, tá rolando aquela festa aqui na rádio. Eu sou Hermes Dias, claro, que alegria, né? Tá entrando aqui na sua casa pra levar forró, pra levar música boa, pra você que gosta de curtir as coisas boas da vida, né, Zé?
6: Em primeiro lugar, saúde, agradecer a Deus sempre, e o resto a gente corre atrás. Vamos trabalhar e também vamos curtir, vamos cair numa folia. E é claro, curtir com moderação.
5: Verdade, Zé, curta com moderação sempre, né? Bora lá para mais um bloco de forró? A gente abre esse bloco agora com o Henry Freitas e a música Filho Mais Velho.